0: tem que melhorar bastante. O gol foi uma infelicidade. Teve que fazer uma boa partida, o Lucas Monzon. Foi uma infelicidade. O Montoro, que tem que jogar mais por dentro, tá aberto aqui na esquerda. Roubaram a bola, três em cima dele, perdeu a bola. Aí pegou a zaga desarrumada. E agora o Botafogo tem que primeiro colocar a bola no chão. O segundo tem equilíbrio. E mais pra frente, no intervalo, fazer uma vestida. Porque essa ideia dessa formação ofensiva que o Belão colocou em campo tem que mudar. Se não mudar, vai complicar, hein?
1: Pois é, Danilo, toca a bola mais atrás, até Lucas Monzão, ele domina, entregando agora mais à frente, Ferrarese perto do meio do campo, pelo setor de direita, vai pro lançamento de bola, não deu pro Júnior Santos, nem pro Danilo Pereira, de cala Thiago Vera.
2: Eu tô vendo muita gente reclamar de um possível impedimento do Pita no início da jogada, mas enfim, não deu, deixou seguir, né, o gol tá validado. Mas eu vi uma reclamação da torcida que Pita poderia estar, né, impedido no início do lance.
1: É, e aí, Valdir?
0: Eu concordo com essa reclamação, mas me parece, eu não tenho que sempre tomar. Ele saiu de trás, né? Ele roubou, a bola ia saindo, ele antecipou e deu um toque para trás. E aí houve a bola que ficou no pé do Montoro, que foi pressionado e perdeu a bola. Mas tem VAR, tem impedimento semiautomático, eu não vou brigar com a imagem.
1: É isso aqui, Tupi. Tem o Tupi, bola com o Botafogo no campo de ataque, o Botafogo tem pressa pra pelo menos empatar nesse primeiro tempo. Dá pra empatar, dá pra virar. Vamos junto, Fogão. Bola passada, Vitinho na ponta direita, preparou, cruzou, atenção, subiu, Danilo não chegou, nem nele, nem no Júnior Santos, corta a zaga do Bragantino, tentou na dividida Ferrarese, deu bom ali pro Isidro Pita, subiu, teve desvio ali, Louquinho domina, agora o Botafogo recomeça com Ferrarese. 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Mais cedo, o Fluminense perdeu pro Atlético Mineiro 3-1 na Arena do Galo, e o Vascão venceu, Vasco 2 Grêmio 1, fora de casa, em Porto Alegre, na Arena do Grêmio. Gols de Thiago Mendes e Colídio pelo Vasco. José Carlos Araújo, fenômeno do rádio brasileiro, garotinho, contou pra você na Tupi, com a palhinha do Aranha. O Aranha, o cara que tem a manha. É o seguinte, Valdir Luiz, se essa vitória do Vasco foi fundamental pro Vasco sonhar em sair do Z4, chega a 28 pontos, essa derrota parcial do Botafogo é gravíssima.
0: Verdade, o Vasco vem num crescente, os resultados do Vasco não vinham mostrando que o time vinha desempenhando em campo, e o Vasco tá subindo aí. O Botafogo, lamentavelmente pra sua torcida, tá caindo em produção. Você que fez um bom jogo domingo, mas hoje começou bem, tá mal, o time sem força ofensiva, nenhuma, só bola longa. O Bragantino teve 4 situações, na quarta fez o gol.
1: Pois é, exatamente, esse é o Valdir Luiz, ele sabe o que diz, e agora uma chance pro Botafogo, vem bola na área, Marcos Coelho.
2: Alex Telles pronto, vai cobrar a falta lá pela ponta esquerda. Volpe coloca um homem na barreira, 1-0 Bragantino, placar ZSN Cimentos.
1: Quem sabe o gol do empate do Fogão, autorizado Alex Telles, camisa número 13, vai pra bola, o lateral canhoto do Bota, mandou pro gol, pra fora! Ele tentou surpreender, quase que deu certo, Coelho!
2: E o Volpe se preparou, porque uma das coisas que o Volpe fez antes da cobrança, ele pediu pro Alacian dar uns dois passinhos pro lado direito, talvez antevendo que o Alex Telles fosse tentar algo diferente do primeiro pau. Ele tentou um chute baixo na primeira trave, porém ela saiu, foi pra linha de fundo. 1-0 Bragantino, é o placar, Tim.
1: É isso aí, aqui, Tupi. Tem o Tupi, bola dominada, vem Botafogo, vamos, Botafogo, Huguinho, dá um toquezinho, soltando agora pro Vidinho, depois Vidalba dominou, tocou, vaias pra Vidalba, e aí o Fogão, tem a bola dominada, Ferrarese, o venezuelano, entregando agora pra Huguinho, no comando, Huguinho, lançando Alex Telles, solta a bola até Álvaro Montoro, limpou, caneta direita, vai por dentro, na meia canhota do campo de ataque, ele volta a bola pra Huguinho, de novo Montoro, aposta, é diversão quando tem limite, passou do ponto, pare e repense. 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
1: Vidalba chegou na ponta direita, rolou para trás, não tinha ninguém para completar, o Montoro vinha chegando, mas foi desarmado e vem contra-ataque perigoso, desce o Bragantino, lançamento do Alacinha para Isidro Pita, saiu da grande área, o goleiro lança, tira essa bola daí, afasta o perigo, lateral para o Bragantino pelo setor de direita do campo de defesa, palinha do jogo, Valdir Luiz.
0: Olha, se eu fosse o Belão, para a tragédia não ser maior, eu agora mesmo, antes de terminar o primeiro tempo, acerta o posicionamento, bota, abre o Júnior Santos para a esquerda, deixa o vídeo.

0: prova no, pela direita, centraliza o Danilo Pereira e bota o motor por dentro. Você colocar o motor aberto pela esquerda é um crime pro time, que é o único jogador que cria. Ele lança, mas a bola bate e volta.
1: É verdade, Valdir. Aqui, Tupi. Tem o Tupi. Vem Bragantino de novo. Fernando, na intermediária, chegou na entrada da área, limpou um balaço pra fora. Seria um belíssimo gol, um golaço. E o torcedor do Botafogo já perdeu a linha, perdeu a paciência, Thiago Vera.
2: Olha, você descreveu bem, Rafa. Seria realmente um golaço. Primeiro ele aproveita a bobeira da zaga. Mas aí não tem nada a ver com isso, né, o Fernando? Ele invade no meio pela velocidade, solta um chutaço de fora da área que só deu de novo pro Gabriel Batista rezar. Olha que rezar, ele tá fazendo muito bem feito, que essa bola passou rente ao travessão e se vai no gol, seria um golaço realmente. 1-0 Bragantino, placar Cepeira.
1: Botafogo, bola de novo no campo de defesa. Alex Seles trabalha com o Guinho. O Guinho, camisa 65 no Botafogo, jogador de 19 anos, é cria do Fogão. Olha, vem Botafogo agora com o Ferrarese lançando até Vitinho no campo de ataque, na bola esticada para Vidal. Na velocidade, será que chega? Não chegou. O campo acabou, a bola saiu. Agora 37 minutos e você participa da nossa transmissão. Você faz a transmissão com a gente no WhatsApp da Tupi 980-188880. Alô, família Botafogo, alô, família Tupi. Bora resenhar.
3: Alô, Rafa. Aqui é J. Abreu, meu irmão, de Parnamirim, Rio Grande do Norte. Vamos jogar aí, Fogão. Vamos fazer dois aí em cima do Braga. Cuida, Rafa. 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Um abraço a todos. Valeu, Rafa.
1: Valeu, meu parceiro. Tamo junto. Deu o recadão Botafogo, precisando fazer dois pra virar esse jogo. Por enquanto, 1-0 pro Bragantino. E vem a equipe paulista de novo. Lançamento de bola pra grande área. Dominou Gustavo. Atenção, vem bola. É o Lucas Barbosa. Entregou mais atrás. Santana no cruzamento. Ferrarese de peito. Aliviou, deu um chapéuzinho. Jogadinha bonita. Deu passe mais à frente. Danilo Pereira do céu. Não pode perder essa bola, não. Ele perdeu no campo de defesa. Vem Bragantino de novo. Lançamento. É feito pelo Lucas Barbosa, até Fernando, de direita, ele chuta bem, tentou o passe até Isidro Pita, corta Lucas Monzon e foi atropelado pelo Pita. Na sequência, segue o Bragantino no ataque. E o Rodrigo Belão, Valdir Luiz, o que, ele deve fazer para consertar o time?
0: Primeira coisa que ele tem que fazer, acerta o time, agora ainda no decorrer do primeiro tempo. No segundo tempo tem que mexer, cara. O Danilo Pereira e o Vidalva, com todo o respeito aos dois profissionais, a gente está aqui para analisar, não o cidadão, mas o profissional, estão muito mal. Alguém tem que falar para o Danilo Pereira que não tem habilidade para vir buscar jogo. Então tira os dois, você bota o Cadinho, bota o Tiquinho, faz alguma coisa, porque o Botafogo está totalmente perdido. O Bragantino tomou conta do jogo, já estava melhor. E depois do gol, o Botafogo se desarrumou totalmente. Ou o Belão acerta ainda no primeiro tempo, pode deixar para o intervalo, pode ser tarde demais, ou então a coisa vai complicar. Tem que mudar da maneira do time jogar. Tá jogando uma maneira totalmente errada.
1: E aí o torcedor aqui no chat tá indignado com o Rodrigo Belão. E vem Bragantino, lançamento igual a Lucas Barbosa, matou no peito, invadiu grande área, pode vir o segundo, ele cruza, passa a bola por todo mundo e vai pra fora. Thiago Vera.
2: Que facilidade pela esquerda, pela direita, o Bragantino entra na área do Botafogo como quer. Nessa inversão matou a zaga. O Lucas Barbosa sozinho pela direita ajeitou no peito e ainda bateu de três dedos, né? Porque ele é canhoto, não quis arriscar com a direita, bateu meio que de trivela, ela passou de novo rente a trave. Se faz esse gol, seria mais um bonito gol aqui no estádio Nilton Santos. Só dá Bragantino 1-0, placar Matt Levinson.
0: Olha, o Bragantino tá empilhando situações de gol, isso é altamente preocupante. Vamos ver se no intervalo o Belão acerta o tipo, o Botafogo voltar a jogar. Porque o Botafogo, depois que levou o gol, já tava um pouco com uma tendência maior pro Bragantino, mas depois que levou o gol, desarrumou totalmente. Além do time estar mal arrumado taticamente, o time parece emocionalmente muito fragilizado. Leva um gol a rir.
1: Pois é, aqui Tupi, tem o Tupi, Guzmán Rodríguez pelo Bragantino, toca a bola mais atrás, volta pra ele, Juninho Capixaba, até Rodríguez atrasando pro goleiro, Thiago Volpi saiu da grande área, pressão do Danilo Pereira pra cima dele, o Volpi lança essa bola, saiu, fez aquela barriguinha, foi pra fora, lateral pro time do Botafogo, campo de ataque lado esquerdo, Alex Seles vai pra cobrança, lança de mão, ele atrasa tudo, toca pra Lucas Monzon por enquanto, Bragantino 1, Botafogo 0, gol contra de Lucas Monzon, e aí vem Fogão de novo, Ferrarese no lançamento para Júlio Santos, mais uma bola que não chega, o Valdir Luiz já tá falando há muito tempo, assim não vai rolar não, e a bola sobra agora pro

0: Vidalba, vamos ver. Vidalba pela direita, se enrola todo. É muita vaia nele, Coelho.
1: É, e tá sentindo, né, Rafa? Olha o Bragantino.
0: Que chega de novo, Fernando e o Alacian e Fernando, passe forte do Fernando.
1: Sobrou um braço ali.
0: Alacian. É, e tá no chão o boneco ali. Me parece o Ferrarese no chão, zagueiro do Botafogo, vai se levantando. Realmente, não sei se foi o Fernando ou o Alacian. Agrediu ali sem bola. O jogador do Botafogo, lançamento de bola. Agora vem o Porta tentando com o Alex Telles, não chega nele. Quarta o zagueiro Gustavo Marques, Lucas Barbosa, entrega mais à frente. Inversão de jogada. O passe primeiro ali do Eric Ramírez. A inversão é pro Fernando de novo na ponta canhota. Já passamos dos 40 minutos. Lançamento é feito. Lucas Monzão bloqueia. Na entrada da grande área, ela volta. Lucas Monzão de novo, agora pelo alto, 41 minutos, bola no meio de campo e toda a sobra é do Bragantino, cara. Guzmán Rodrigues abriu, passou e juizão tá parando, dando posse de bola pro time do Botafogo, pelo que parece. Essa é a marcação da arbitragem, o jogo tá parado nesse momento. Vamos ao plantão do Pide Esportes com Vinícius Gama. Fala, Gama.
2: Rafa, na Vila Belmiro, Brasileirão, 12 minutos do primeiro tempo, segue Santos e Cruzeiro 0-0, Santos jogando com o Ilharão na zaga, Rodinei no ataque, assim como Everton Cebolinha estreando hoje no Peixe, Rafa.
0: Beleza, e tem VAR, Thiago Vera.
3: É, desse lance aí anterior, né, de uma cotovelada em cima do Ferrarese. Juiz foi chamado, tá analisando o VAR. Vamos ver o que ele vai fazer. Quando tem tipo de análise assim, é uma indicação de vermelho, né, Rafa?
0: Pois é, a gente tá aguardando aqui no nosso monitor a repetição do lance para ter convicção. Agora, o lance foi muito bem flagrado pelo Marcos Coelho e realmente o Ferrarese foi agredido, caiu e agora o VAR vai sendo acionado exatamente para fazer a justiça. Diga lá.
3: E a galera quer o Tiquinho Soares, ó, o grito.
0: Pois é, Tiquinho Soares é chamado, é pedido, Valdir Luiz, seria uma boa,
4: eu faria duas mexidas, eu colocaria o Caxias,
1: expulsou o Alacian,
0: expulso o atacante do Bragantino. Ótima notícia pro Botafogo, vai jogar todo o segundo tempo e esse finalzinho ainda da primeira etapa com um homem a mais, expulso o Alacian, camisa 47, justa expulsão, agrediu sem bola o Ferrarese. E aí, meu irmão, em tempos de VAR, essas coisas são vistas, são flagradas e a justiça é feita. Valdir Luiz, o Bragantino com 10, o Botafogo com 11, conduta violenta de um Alacian.
4: Rapaz, é irrecuperável,
0: que coisa, hein?
4: Até pena, rapaz.
0: Cabecinha de ervilha.
4: Cabecinha, sabe, a cabeça dele atrapalha ele. Não é mau jogador, mas o Botafogo agradece. Mas ele fez uma lambança que pode prejudicar o time dele. Vamos ver como o Botafogo se porta. O Botafogo, independente do Bragantino ficar com 10, tem que jogar. Ontem eu vi, o Curitiba com 10 conseguiu um empate heróico ontem, com o jogador expulso ainda no primeiro tempo também. Então o Botafogo, independente do Bragantino ficar com 10, o Botafogo tem que voltar a jogar, se arrumar. Tem dois jogadores com abaixo da crítica hoje. Muito mal, Danilo Pereira e Vidalba. O Botafogo tem que voltar pro segundo tempo, não colocar o garoto Lucas Emanuel com o menino ainda. Tem que botar o Cadi ou o Cauã Toledo e o Tiquinho Soares para tentar ganhar um jogo, que o Bragantino vai mudar totalmente a postura agora, vai se fechar mais e usar a velocidade do Fernando e do Isidro Pito.
0: É isso, aqui Tupi, teu Tupi, a Super Rádio do Brasil. 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Volta a rolar a bola. Vamos. Botafogo, essa expulsão de bola assim, dá aquela animada na galera. E ele sai hostilizado, hein? Ele sai zoado. E ele dá resposta, hein? Ele provoca o torcedor, tá mostrando uma tatuagem.
4: E fez gesto obsceno pra torcida.
0: Como gesto obsceno.
4: Gesto obsceno. Ele tem que ser. Ele
0: faz um gesto de chororô, inclusive agora, hostilizado pela torcida do Botafogo. É impressionante.
4: O chororô é até uma brincadeira. Mas o que ele fez, o gesto obsceno, apresentando armas pra torcida, você vê que tem que ser punido pelo STJD.
0: É, rapaz, o Alacian não se ajuda definitivamente. Olha o Botafogo na grande área. Invasão, vai soltar. Júnior Santos, travado, é escanteio. É chance pro Botafogo na bola parada. Corner pro Fogão, Marcos Coelho.
1: Cresce na hora certa, tenta um empate ainda no primeiro tempo. Alex Telles na cobrança do escanteio na ponta canhota. O glorioso quer o empate. 1-0 Bragantino, placar Sinaf Seguros.
0: E vem.

0: Bola na grande área, galera, atenção aqui, Tupi, tem o Tupi, vem bola na grande área, chance, Alex Telles vai para a cobrança, vai ser autorizado, foi, partiu de canhota, Alex Telles, Vidalma subiu, a bola passa por ele, tenta o domínio de fora da grande área, sobra do Botafogo, Guinho, entregou, montou, limpou, colocou, defendeu o goleiro Volpi, Marcos Coelho.
1: É, e agora o árbitro vai parar o jogo porque recebeu uma pancada na cabeça o Lucas Barbosa, ficou caído no interior da grande área. O Volpi fez a defesa, até ia puxar um contra-ataque, mas como foi pancada na cabeça, ele parou o jogo, tá se levantando agora o Lucas Barbosa, parece que tá bem. 1-0 Bragantino, é o placar, Tim.
0: Momento, salve a galera ligada, todo mundo aqui com a gente, o Jorge Luiz, o Sérgio, também a Aldenice, toda a galera conectada aqui na nossa super transmissão. Fala aí, Thiago Veras, informação, detalhe, dá o papo, grande Thiago Vera.
2: É, só pra gente observar, né, aqui em campo, em cima aí, enfim, na cabine, se vai ter alguma confusão nessa saída, porque no momento que tava ali saindo o Alacian e teve essa polêmica, né, os jogadores do banco do Botafogo, do banco do Bragantino, membros da comissão técnica, houve uma espécie de bate-boca, o clima tá meio quente, então pode ser que aconteça alguma coisa depois do ocorrido, né, nessa saída pro intervalo de jogo.
3: Ô, Rafa, um detalhe, o Thiago, o Triplo S do JD, que tentou punir o jogador do Atlético, só que fez uma cama de gato em cima do Caio Jorge, tem que punir o Alacian, que ele fez gesto obsceno pra torcida. Será que não tem mais pra mostrar pro SJD que intervém tudo? Tem que punir, porque desrespeitou a torcida.
0: É, o que a gente acompanhou na repetição do lance é ele chorando muito, mas muito mesmo, falando que não foi nada, e aí na sequência o torcedor, claro, pegou no pé e ele não teve, né, a frieza, a serenidade de não fazer nada. Ele reagiu desse jeito bizarro aí.
1: Ô, Rafa,
0: diga lá.
1: Eu acompanhei essa saída de campo, enquanto os jogadores do banco foram consolar o Alacian, o Wagner Mancini sequer olhou na direção dele.
0: É, lateral cobrado, Alex Telles, quarta defesa do Bragantino, tirando de cabeça ali o Lucas Barbosa, o grandalhão, bola volta no meio do campo, instantes finais desse primeiro tempo, dramático pro Botafogo, 1-0, o Bragantino com um homem a menos desde o minuto 40. Agora, galera, 47, desde os 41. 47 minutos e meio. Etapa final. Etapa inicial, perdão. Vem lançamento de bola. Quarta zaga do Bragantino. Botafogo tenta. O Botafogo luta com Danilo. Não pega na primeira. Depois o Ferrarese subiu no oitavo andar. Tocou pra entrada da área. De cabeça. Júnior Santos pro Danilo. Impedimento marcado. Era o Júnior Santos.
1: Coelho. É, tá meio dormindão. De vez em quando, não é a primeira vez que o Júnior Santos dá uma bobeada nesse tipo de posicionamento. Muita paciência para reposição. Volpi, 1-0 Bragantino, placar Gastrogel.
3: O detalhe, o Arciano não vai jogar contra o Flamengo, né? Que é o próximo jogo do Bragantino, domingo aqui no Maracanã.
0: Pois é, e apita o árbitro Fernando Antônio Mendes de Salles. Acabou o primeiro tempo. Bragantino 1, gol contra de Lucas Monzon, zagueiro do Botafogo.
4: Botafogo
0: 0. Felipe, eu ainda acredito, eu acredito, eu boto fé na virada do fogão. Agora, galera, informação, opinião, um show de conteúdo pra você no nosso super intervalo. É tempo de intervalo na Tupi, eu anuncio ele, o dinâmico do rádio.
3: Valeu, Rafa, 9:20, intervalo no Nilton Santos, Campeonato Brasileiro Série A. 1 para o Bragantino, 0 para o Botafogo. Aqui na Tupi tem opinião e tem informação. 9:21, leva o açaí com você. 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
5: Que a torcida que vem aqui, o estádio Nilton Santos, e a grande torcida alvinegra que acompanha a Super Rádio Tupi, que acompanha as transmissões da Tupi, está nos ouvindo e deve estar furibundo da vida, porque o time não está jogando bem. O Botafogo deu a falsa impressão que faria um grande jogo, porque por um minuto o Botafogo teve um chute do Montoro, que foi a única defesa do goleiro Thiago Volpe nesse primeiro tempo. E o Botafogo, o que começa errado, dificilmente não termina errado. A escalação

0: na minha opinião, ela foi mal. O time foi mal escalado, na minha opinião. E além de mal escalado, mal posicionado. Porque se você escala o Vidal para do lado, o Jonathan do outro, e centraliza o Danilo Pereira, tudo bem. Mas você colocar os dois centroavantes, dois juntos, o Vidal para fazer uma espécie de um ponta barra lateral para acompanhar o Juninho Capixaba, para não ficar dois contra um, que tava o Arcian e o Juninho Capixaba em cima do Vitinho. E colocar o Montoro aberto pelo lado esquerdo é um desperdício. É um desperdício você botar o motor pelo lado esquerdo, porque o motor tem que jogar centralizado, que é o que pensa, é o que tem a lucidez do meio campo. O Danilo ainda não voltou a ser aquele Danilo depois da Copa do Mundo. Antes da Copa do Mundo estava bom. Mesmo jogando na sua verdadeira posição, ele hoje está errando o passe, coisa que não era comum, e está carregando demais a bola. E o Botafogo está tendo um grave defeito. O Botafogo não trabalha a jogada. O Botafogo é bola longa, bola longa, bola longa. E o time do Bragantino é um time experiente, tem uma zaga alta, tem jogadores experientes e fecha, tem dois volantes que marcam muito bem, e tem um quadrado que se movimentava muito bem. Agora vai com a saída do Arcian, o Wagner Mancini vai mudar a postura. Então o Bragantino teve três situações de gol. Olha, teve um chute do Fernando, teve um chute do Eric Ramírez que passou rente à trave, teve uma cabeçada do Juninho Capixaba, teve um chute do Fernando que passou rente à travessão e fez o gol, numa infelicidade desse bom zagueiro que é o Lucas Monzon. Num erro, não erro, mas o tava cercado, ele roubou a bola do motor e saiu o cruzamento e acabou saindo o gol. Mas o Botafogo errou muito, errou no posicionamento. Faz o simples, Belão. Você é um jovem, bom treinador. Se você quer jogar com esses três jogadores na frente, faz o simples. Não, mas não bota. O Danilo Pereira não tem habilidade para vir buscar jogo. O Júnior Santos está mal fisicamente. Então, está tudo errado. O Botafogo fez o primeiro tempo muito abaixo. Eu vou falar uma coisa aqui, o nosso compromisso com o torcedor é saber falar a realidade. O Botafogo, 1-0 pro Bragantino no primeiro tempo, foi um bom negócio pro Botafogo. Que o Bragantino teve muito mais situações de gol do que o Botafogo. Teve muito mais. O Botafogo criou muito pouco. O Thiago Volpe fez uma defesa. Então, ele demorou para mexer. Oh, esse negócio de esperar acabar o primeiro tempo podia ser fatal. Agora com menos um, se ele mexer, a coisa pode melhorar. O Sino não joga. Não vou dizer que com 10 o Botafogo vai virar. A gente espera que vire, porque o treinador deve ter uma boa leitura de jogo e vai agora no intervalo acertar. Para minimizar o problema. Vidal, meu filho, obrigado. Vai tomar banho, vai descansar, vai comer um, tomar um suquinho, comer um sanduíche. O Danilo Pereira, filho querido, vai descansar também. Bota lá o Cauã Toledo ou o Kadir. E o Tiquinho Soares. O Tiquinho Soares, tudo bem, não joga algum tempo, mas é um jogador que pelo menos a presença dele na área vai tirar a tranquilidade dos zagueiros do Bragantino. Porque o Danilo Pereira, ele não sabe se casa ou se compra uma bicicleta. Ele não fica dentro da área, mas quando vem para buscar, é um desastre, dá de canela. Então, ele tem que fazer alguma coisa, tem que fazer, mexer pelo menos, fazer duas mexidas, me parece que ele vai colocar, estou vendo aqui o Kadir, e tira também o Vidal, e bota o Tiquinho Soares no lugar do Danilo Pereira. O Danilo Pereira me parece que está voltando aqui. Vamos aguardar, o Bragantino vai jogar de uma outra maneira com 10. O Botafogo tem que ser, André, um time objetivo, mas não pode descuidar do contra-ataque do Bragantino, que pode ser fatal. Primeiro tempo, o Botafogo não foi bem. Vamos ver se no segundo tempo o Botafogo melhora e consegue essa vitória, que é muito importante para a sua posição no Campeonato Brasileiro, André.
1: Muito bem. Super craques, modificações nas equipes?
2: É, no Botafogo vai ter o Kadir. Eu tô vendo o Danilo, Montoro, o Júnior Santos também tá por ali. O Danilo também tá, o Guinho. Vou te confirmar já já, pode ser que ele tire. O Alex, não, o CTR, o Vidalba não tá. Então é o Vidalba que sai com a 77 e entra o 37 Kadir no Botafogo, André.
3: Muito bem. Bragantino não mexeu não.
1: Valeu, Marcos Coelho, Thiago Veras. Gol é festa!
4: É na Vila Belmiro, mais uma vez festa para a torcida do Santos. Fabrício Bruno contra 32, primeiro tempo, Santos 2, Cruzeiro 0, André.
1: Mas ele é artilheiro contra, né? Só pela seleção fez dois num jogo só. É mole? É isso aí, minha gente.

0: 9h37 no Rio de Janeiro, as equipes no gramado voltando. E sem dúvida que vamos ter um segundo tempo eletrizante para Botafogo e Bragantino. Por enquanto, um para o Bragantino, zero para o Botafogo, mas o Fogão vai virar esse jogo. Essa é a nossa expectativa. Ele está de volta, o brabo é da Tupi.
1: Rolou a bola, recomeça o jogo. Comando a emoção no futebol, saída dada ao Botafogo com ela, atacando para a direita das cabines no segundo tempo. O Guinho passando para Lucas Monzon, autor do gol do jogo. Alto gol, gol contra dele. Vai dando ali a vitória parcial ao Bragantino. 1-0 o placar aqui no Tupi, teu Tupi. Devolução de bola do Guinho para Monzon. Olhou para cá, olhou para lá de novo. O Guinho acionado no grande círculo na roda gigante do estádio Nilton Santos. Ele olha, ele passa. Álvaro Montoro toca a bola de primeiro, buscando Lucas Monzon novamente, acionado. Guinho domina de direita, vai caminhando com a bola dominada, passes curtos, entrega agora até o Ferrarese na meia direita, volta com o lateral Vitinho, de novo Ferrarese, olhou do outro lado, tem opção, é o Alex Telles. Bela esticada, lançamento, e aí o Alex Telles não conseguiu o domínio da bola. Quero ouvir o Valdir Luiz sobre a mexida. É uma das mexidas que o Valdir pediu no nosso super intervalo. Bahia é a novidade. Cadir Bahia, o parameño, o cria, ele tá no campo de jogo. Saiu o Vidalba, acertou o Belão, Valdir?
2: Acertou, acertou. Lá pra frente tem que tirar o Danilo Pereira, mas tem que acertar o posicionamento em campo.
1: Danilo Santos passou a bola, vem Cadir, rolou pra trás, corta a defesa do Bragantino, providencial ali o Guzmán Rodrigues, deu o toque, botou a bola para fora, lateral para o time do Botafogo, agora pelo setor de esquerda, já cobrado lance de mão, vem de novo o time do Fogão. Vamos, Botafogo. Alex Telles no cruzamento, bate na zaga, vai saindo, vai pra fora, lateral de novo pro Glorioso, aqui Tupi, a Super Rádio do Brasil. 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Vem o Bota tentando com o empate, lançamento pro Danilo, ajeitou, tirou, a zaga voltou, Alex Telles, a bola sobra pro Montoro, empurrado, atropelado pelo jogador do Bragantino, dá o passe mais à frente, Montoro pra Danilo Santos no cruzamento, no primeiro pau fechou, olha o toque, olha o gol, defendeu o goleiro, Danilo Pereira completou, mas ele chutou fraco em cima do Volpi. Thiago Vera.
3: É impressionante como o Botafogo não empatou o jogo, Rafa. Primeiro foi o Danilo Pereira, cruzamento do Telles da esquerda no primeiro pau, e depois o Cadir que fechava, acabou sendo o último a tocar em cima do Thiago Volpi. Olha o Bota.
1: E vem Botafogo de novo. Alex Telles vai pro lançamento de bola, subiu, toque do Júnior Santos, a bola vai saindo, saiu, e aí, tiro de meta ou escanteio, Thiago?
3: É, tiro de meta, né, marcado pela arbitragem, último toque do ataque do Botafogo. Júnior se desculpa ali com o adversário, a bola é do Bragantino, que tá na frente, 1-0 o placar. Levinson.
1: 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Tiro de meta para o time do Bragantino. 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Agora 3 minutos, etapa final no estádio do Santos. Valdir Luiz dá o papo na Tupi.
2: Olha só, não adianta você trocar a sua peça e não trocar o posicionamento. Depois eu falo.
1: Olha o perigo, vem Bragantino chegando, Fernando, atropelado, parou, é falta. Falta no Ferrarese nele. Dá um papo aí, fala aí, Valdir Luiz.
2: Não adianta ele trocar, só botar o Cadir. Ele tem que fazer o. Abre o Júnior Santos pela direita, abre alguém do lado esquerdo. Não adianta você ficar com 2 centroavantes em cima de 2 zagueiros do Bragantino. Os caras são altos e facilita pro Bragantino, que vai jogar compactado por uma bola para tentar no contra-ataque definir o jogo. Então ele tem que jogar, abrir, pega o Danilo, pega o Cadinho. Filho querido, abre lá na ponta esquerda. Tem o motor por dentro. Do jeito que tá jogando, pode até empatar, mas o time continua errado taticamente.
1: É verdade. É, muitos comentários aqui no chat sobre o Danilo Pereira. A galera perdendo total a paciência com esse jogador. E vem bola agora na grande área. Preparou o cruzamento. Juninho Capixaba mandou no segundo pau. Subiu. Último toque foi do Bragantino. Lateral para o Botafogo de futebol em regatas no Rio de Janeiro, a mais linda cidade do mundo. Agora, 9:41 da noite. Olha aí o relógio da Tupi.

chegando assim, toca o teu pisaço, toca o tu pisaço, aê meu diretor. Agora 5 minutos do segundo tempo, Brasileirão, rodada 27, e no placar da seleção brasileira do rádio, Bragantino 1, Lucas Monzon contra.

0: A posse de bola, Bragantino, Botafogo, pega de novo, Ferrarese abriu, bom passe, Vitinho, dominou, preparou, tem Cade, cruzamento é pra ele, bateu no Guzmán Rodrigues, subiu, Fabinho, corta de cabeça, aliviando a parada, aí não, vem bola de novo, lançamento pro meio de campo, Isidro Pita, acionado, tentou na dividida, tira o Botafogo na bola, na moral, o Guinho vai passando, vai carregando, tirando também do Eric Ramírez, passa no campo de ataque, Danilo Santos, entre as canetas do adversário, tirou o Lucas Barbosa. Rosa pra nada, tocou bola, vem Fogão, vamos Botafogo, o Guinho vai daí, encheu o pé, bateu pra fora, passa direito do gol, Thiago Vera.
1: É, ele tem essa característica, né, Rafa, chutar de fora da área, já fez gol contra o Bahia nesse Brasileirão, dessa vez o chute saiu rasteiro, mas sem precisão, à direita do gol do Volpi, tiro de meta para o Bragantino, 1-0 vence o time paulista, placar, Açaí Atacadista.
0: Alô, Valdir Luiz, pergunta da Andréia Cris, aqui no chat do canal Tupias Cortes, ela pergunta: vocês acreditam na virada?
2: Futebol tudo pode acontecer, acredito. Pode ser, mas tem que melhorar mais o Botafogo. O Bragantino agora tá num 4-4-1. Tá duas linhas de 4 e só o Isidro Pita lá na frente. Isidro Pita. Se o Botafogo tiver tranquilidade, dá pra virar o jogo. Tem muito tempo, mas tem que ter qualidade pra fazer isso.
0: E vem Botafogo de novo na ponta direita, Vitinho no cruzamento na boca do gol. Júnior Santos testou. Para fora por cima do gol. É tiro de meta no plantão Tupi de Esportes. Vinícius Gama.
3: 43 do primeiro tempo, Vila Belmiro. Primeiro Santos vai derrotando o Cruzeiro 2-0, gols de Ronês e também Fabrício Bruno contra o Santos, com a vitória, décimo colocado, 35 pontos. O Cruzeiro é o sexto com 42, informando Superbet.
0: Aqui Tupi, a Super Rádio do Brasil, e o Santos embalou mesmo, né? O Santos que estava nessa zona da confusão, era candidatíssimo a rebaixamento, contratou, melhorou, e agora já está pensando em posições mais nobres. Esse é o Brasileirão, é dinâmico, e o Botafogo está se enrolando. Vem cruzamento, Isidro Pita! Testou, defendeu Gabriel Batista, Coelho.
4: Cabeçada difícil, porque foi no contrapé, amorteceu o peso da bola, Gabriel Batista precisou mudar a corrida, pulou no canto esquerdo e defendeu. Primeiro momento do Bragantino nesse segundo tempo e vai vencendo por 1-0, placar CSN Cimentos.
0: Aqui Tupi, a Super Rádio do Brasil, Vitinho, ele avança pelo setor da direita, desce o Botafogo pelo campo de ataque, lado direito, o Guinho é acionado, deriva na meia, soltou pro Danilo Santos, entrega mais a frente pro Cadinho, no bate-rebate, tentando Júnior Santos, subiu a bola, desviou, sobrou pro Danilo Santos, entregou, é pro Cadinho, o Paramengo limpou pra direita, bateu cruzado e a bola vai pra fora, sem desvio ou com desvio, você decide, Thiago Vera.
1: Com desvio, é a marcação da arbitragem, Rafa, no chute cruzado, né, rasteiro do Cadinho da entrada da área, setor canhoto cobra o Teles, Bragantino 1-0, placar Cepeda.
0: Aqui Tupi, Alex Teles vai pra bola. Agora, galera, 8 minutos e meio, pode ser o gol do empate do Fogão. 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É o Botafogo em busca da reação. É o Botafogo em busca da reação. Alex Teles vai pra bola, caneta esquerda, mandou na entrada da pequena área, subiu Júnior Santos, não deu na primeira, voltou pra Álvaro Montoro. De fora da grande área, limpou pra direita, lançou no segundo pau, forte demais. E aí não deu pro Júnior Santos chegar. Momento salve, o Maxi Oliveira tá pedindo pra tirar o Júnior Santos, o Rubem José tá com a gente aqui na bronca com o Fogão, o João Ferreira tá falando que o time não tá jogando com amor à camisa, Jorge Luiz falando que o técnico é muito burro, a galera não perdoa o Belão, a pressão é muito grande, fala-se em novo técnico, Thiago Veras.
1: Ô Rafa, inicialmente o Botafogo tinha falado em 3 jogos, né? Atlético, Flamengo e Palmeiras, e pode falar em mais 3. Essa sequência é Bragantino, Grêmio atrasado e Mirassol, aí tem uma pausa data FIFA. Não fala explicitamente em trocar técnico, mas resultado pode nortear muito uma escolha da diretoria daqui em diante, Rafa.
0: Muito bem, por enquanto um péssimo resultado aqui do Nilton Santos, 1-0 pro Bragantino, gol contra do Lucas Monzon. Perder ponto em casa é complicado. Ter uma sequência de 6 jogos sem vencer, o Campeonato Brasileiro não costuma perdoar isso não, Valdir Luiz.
2: Não perdoa, e principalmente o Botafogo quando foi campeão brasileiro e quando fez grandes campanhas no Brasileiro, como não ganhou em 2023, mas fez uma excelente campanha, ele, o com o estádio Nilton Santos, era o carro-chefe do Botafogo. Ele não perdia no estádio. Ele hoje, esse ano de 2026, está com um histórico, um retrospecto muito ruim de jogos dentro de casa. Perdeu de virada por ré.

0: não consegue vencer. E hoje pode vencer, mas tem que melhorar ainda bastante.
1: É isso aí, vamos lá, Fogão. Pra cima deles, Fogão. Bola com Danilo. Danilo Santos e todo o seu talento. Inverte tudo, joga a bola na ponta, canhota, domina. Alex Telles entregando pra Álvaro Montoro. Passou de novo pro camisa 8 do Potter. Danilo entregou pro outro Danilo. Danilo Pereira abriu. Alex Telles no cruzamento de bola na boca do gol. Segundo pau, testou Vitinho, é brabo!

Botafogo, reage Botafogo, explode, incendeia a torcida do Fogão no Nildão, Vitinho de cabeça, aos 10 minutos do segundo tempo, cruzamento primoroso que veio da canhota, no segundo pau, ele testou, convicto, firme, o goleirão ficou parado, a bola vai no canto direito, bate uma estrela no lugar do coração, vibra a família Botafogo, agora no placar da Tupi. Botafogo no coração, ufa! Botafogo 1 e o Bravo tem nome, Vitinho, camisa 2, cruzamento absurdo de lateral para lateral, Alex Telles para Vitinho, Vitinho pro fundo do gol, Fogão 1, Bragantino também 1.

0: Thiago Vera.
1: E o Vitinho, Rafa, nos últimos jogos foi criticado por perder alguns gols, né? Faltava um poder de finalização pro lateral que teve oportunidade. E dessa vez ele faz de cabeça, que nem é jogada característica. O cruzamento foi do Teles, da esquerda, no segundo pau, subiu nas costas da zaga, sem pular muito, mas com habilidade no cantinho direito, meia altura, do goleiro Thiago Volpi. Vitinho empata, tudo igual, 1-1, placar Matt Levinson.
0: Aqui do Pia Super Rádio do Brasil, será que a reação do Fogão tá começando? Empata o jogo no plantão do Pia Esportes, Vinícius Gama.
2: Primeiro do Vitinho no Campeonato Brasileiro, 38 gols tem o Botafogo, 14º, agora com 32 pontos, informando o CSN Cimentos.
0: E você ligado, digite mais um, Lenilton Marcial digitando mais um no chat do canal do Pia Esportes, deixa o seu like, manda energia positiva, porque vem Botafogo de novo, eu quero ouvir o Valdir Luiz, mas o Botafogo tá na pressão, vem buscando a virada, a reação de bate pronto aos 10, fez o gol do empate, agora a galera 13 minutos limpou na entrada da grande área, Danilo, teve falta no Guinho, no meio do caminho, o árbitro mandou seguir, sobrou de novo, vem o Botafogo agora com o Alex Tênis, ele pedala, limpou pra canhota, vai cruzar, cruzou pra trás na boca do gol, testado no gol, defendeu o goleiro Volpi, na testada do Danilo Pereira, a bola vai pra fora, escanteio, quem sabe o vira-vira no Nilton, Thiago Vera.
1: Fez a defesa porque o Danilo não pegou em cheio essa cabeçada, ela ganhou um pouco mais de altura, mesmo assim teve um tapinho do Volpi quase no ângulo direito pra jogar pra escanteio, o Tênis chamou a galera, vai bater 1-1 o placar, Altese.
0: Agora galera, 14 minutos do segundo tempo, eu quero o gol do Fogão, pode ser a virada do Bota, antes tem substituição no Bragantino, Valdir Luiz vira comigo.
3: Gol, uma bela cabeçada do Vitinho, tem muita bola para rolar, o Botafogo se acertar pode conseguir um resultado positivo, e o Bragantino vai ficar mais fechado ainda agora.
0: É verdade, já a gente confirma as mexidas, porque vem bola na grande área, escanteio pro Fogão, grande chance pro Glorioso, quem sabe a virada do Botafogo agora, 14 minutos e meio, o árbitro autoriza gol à direita das cabines lá do canhoto de ataque, vai pra bola, Alex Telles, boa sorte, preparou, cruzou de canhota, na boca do gol, teve desvio, sobrou no Guinho, não conseguiu completar, não conseguiu finalizar, e vem o Bragantino, Hurtado é uma das novidades, arrancando com a bola dominada, o time visitante, chegou bem, Vitinho! E aí o torcedor dá um recadinho. Eu nunca critiquei. Você já criticou, Marcos Coelho?
4: Não sou nem doido, né, Rafa? Que partidaça, pelo menos nesse segundo tempo, consegue a recomposição. Ainda há pouco teve o nome gritado pela torcida. No campo de jogo, camisa número 3, Eduardo. E também o 34, Andrés Hurtado. O Eduardo, que é zagueiro, entrou na vaga do 9, do Isidro.

0: E a entrada do Andrés Hurtado, número 34, eu já te confirmo porque eu vi
1: 23.
0: A placa, eu tinha visto 22, mas estava na dúvida do 23 mesmo. É o Agostinho Santana, foi quem saiu para a entrada do Andrés Hurtado. Então o Mancini mexe na defesa, mexe também no ataque. 1-1 é o placar Gastrogel.
2: Vamos, Botafogo no campo de ataque de novo. Danilo Pereira olhou, tem Alex Telles passando, tem opção também do outro lado do campo, abertura de jogada pro Ferrarese. Será que o zagueirão vai chegar? Foi forte demais. No plantão Tupi, Vinícius Gama.
3: Rafa, Campeonato Brasileiro agora em intervalo. Santos vai batendo Cruzeiro por 2-0. O G4 do Brasileirão, Palmeiras 56, Flamengo 54, Atlético Paranaense 46. E o Fluminense 45, informando Vaca Burger.
2: 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Vamos, Botafogo mais cedo. O Vascão ganhou e o garotinho contou. O Flusão perdeu. O Andrezo, Gabriel Andrezo na Rona Tupi. Amanhã tem Mengão com Penidão. E aqui vem Fogão de novo na meia direita. Bola dominada, Kadir Barria, o Panamê limpou pra canhota, centro de bola no segundo pau, tentou Danilo Pereira, forte demais, a bola vai pra fora, palilha do jogo, ele sabe o que diz, ele é o Valdir Luiz. E o jogo, Valdir?
4: Botafogo melhorou nesse segundo tempo, claro que o Bragantino recuou, tá facilitando. E com detalhe, o que que fez o Wagner Mancini? Ele tirou um lateral, que é o Agostinho Santana, e botou um zagueiro, que é alto, que é o Eduardo, que joga também de lateral, e colocou, tirou o Isidro Pita, botou o Hurtado, que é um jogador rápido. O Isidro Pita não tem velocidade, é um jogador de conclusão. Ele precisa de um jogador rápido para puxar o contra-ataque.
2: Olha o perigo, vem o Fernando de fora da grande área, encheu o pé, bateu, defendeu o Gabriel Batista. Aliás, ele matou a bola no peito, hein, Marcos Coelho?
5: É, porque a bola foi desviada e aí ficou fácil pro Gabriel Batista, demonstrando habilidade. Olha o contra-ataque do Botafogo.
2: Olha o Fogão chegando, grande passe pra grande área. Júnior Santos sentou, domínio, dominou, voltou. Kadir tentou passe, mas atrás não tinha ninguém para completar. Já tinha ali um impedimento a ser marcado, o árbitro não marcou, no bate-rebate a bola vai voltar com o domínio, Alvinegro, vem Botafogo de novo, Vitinho entregando até Danilo, Danilo Santos, ele acelera pelo bota, tocou na entrada da grande área, Danilo Pereira tentou o passe no contrapé do Montoro, sobrou a bola para Vitinho, chegou cruzando na boca do gol, bate na zaga, voltou pro Montoro, dominou, limpou de direito, olha o golaço, defendeu o goleiro, ele tentou encobrir, mas o goleiro Volpi bem posicionado, 1,89m, tava lá e defendeu, ele chutou com a parte externa do pé. Aquela parada, Thiago Veras, recurso técnico ao Montoro não falta.
5: Ah, muita coisa, né? Muita habilidade para finalizar também. É porque se ele não faz isso, fatalmente seria desarmado. Tentou esse chute de primeira, não deu certo. Olha
2: o
5: Bota.
2: Olha o Bota chegando, tentou o Kadir na primeira, não consegue o domínio nem ele, nem o Danilo Pereira. Volta a bola para o Bragantino. Lançamento é feito na meia canhota do campo de zaga. Danilo Santos deu o bote, a bola volta. E o Bragantino tá sentindo, tá tremendo. Cede a posse de bola, joga para fora o zagueiro Eduardo, é o Botafogo na pressão, é o Botafogo acreditando, você ligado na Tupi, deixe o seu like, se inscreva no canal Tupi Esportes e venha pra maior e melhor transmissão desse jogão do Fogão. Por enquanto 1-1 é o placar, o gol do Botafogo foi do Vitinho e vem o Bota de novo, Alex Telles que dera a assistência, deu o passe agora, vem Fogão, Júnior Santos tocou, Montoro vai costurando, vai fazendo a jogada, passou pro Júnior Santos, tenta o drible na grande área, não driblou, foi interceptado e na sequência, falta do Lucas Monzon, juizão vai puxar um amarelo, que é a tal da falta tática, a ver se ele vai de fato aplicar. Eu quero ouvir o Valdir Luiz, ele sabe o que diz, quais são os destaques do Botafogo e qual é o caminho para virar o jogo, Valdir.
4: Gostando muito do Ferrarese, como sempre, Lucas Monzon, a zaga tá bem, que pensa que o Bragantino botou um jogador rápido, mas a zaga tá bem posicionada, o Gui tá fazendo um grande jogo, como sempre, o jogador que marca, que sai de trás, o Montoro, falta um pouco de poder, de força ofensiva ao Botafogo, que agora com o recuo do Bragantino, o Botafogo pode melhorar, mas eu acho que tá muito embolado, os dois estão muito embolados, o Kadir, o Danilo Pereira e o Júnior Santos estão muito embolados, abre o Júnior Santos pela direita, abre o Danilo, o Kadir pela esquerda, deixa o Danilo centralizado, para diminuir, facilitar, porque o Botafogo tá lá. para facilitar para a velocidade. O Botafogo jogando como está jogando, facilita para o zagueiro, está todo mundo agrupado. E bola alta, a zaga do Bragantino vê todas na cabeça. Tem que botar velocidade o Botafogo.
2: Olha o perigo, Juninho Capixaba pelo Braga, cruzou a meia altura, bate no Danilo, conseguiu interceptar. Bloqueio bem feito, ele segue sustentando.

0: Tenta domínio na posse de bola, toca para Júnior Santos. O último toque foi do adversário, foi do Juninho Capixaba. É lateral na dividida ali dos juniores. O Júnior Santos e o Juninho Capixaba. É lateral pro Botafogo. Chegando ali o Fogão, bola dominada pelo Alex Telles. Camisa número 13, o capitão entregando para o argentino Álvaro Montoro. Passa no meio do campo, carrega, avança, toca de perna direita buscando o Guinho. Tem do outro lado opção, tem o Vitinho escapando pela ponta direita. Antes do Vitinho, Ferrares. Ferrares mandou pra grande área, é pro Kadir, matou no peito, girou, bateu mal, bateu fraco, ele tentou chutar, tentou tocar, tentou passar pro Júnior Santos, hein, Vera?
1: É, eu achei que ele tentou finalizar mesmo, Rafa, tava sem ângulo, pegou mal na bola, saiu meio que mascado, né, ficou fácil pro Volpi fazer a defesa. 1-1, placar açaí atacadista.
0: Vem Bragantino pelos acessos da direita, Andrés Hurtado dá o passe mais atrás, o Botafogo fechado, e aí a bola vai pra fora, Botafogo acabou incomodando a atrapalhando e vai mexer o glorioso Thiago Veras.
1: É na lateral esquerda. Vai sair o Teles 13 para a entrada do Paulinho, camisa 29. Sai o Teles 13 e entra o Paulinho 29 no Bota, Rafa.
0: E aí, Valdir Luiz, Paulinho é a novidade no Fogão.
2: Na minha opinião, uma mexida mais por questão de condicionamento físico. Que o Alex está fazendo uma boa partida, mas ficou um tempão sem jogar. Ficou, teve aquela contusão no jogo contra o Flamengo, ficou dois jogos fora. Está sentindo, evidentemente, a falta de ritmo de jogo. Só voltou a treinar essa semana, então mexeu bem, mais pelo condicionamento.
0: E olha aí, vem Bragantino, Juninho Capixaba, é talentoso, é ensaboado, a bola sobrou, vem o balaço, Lucas Barbosa pra fora! Que susto! Ô, Coelho!
3: É, e tudo começou com uma bobeada, elogiamos ainda há pouco o Vitinho, mas dormiu no ponto ali, perdeu a posse de bola, o Juninho Capixaba clareou a jogada pela ponta esquerda, e a finalização foi do Lucas Barbosa. Ô, Rafa, ele perdeu um gol que não se perde, tá? Claro que pro Botafogo isso é ótimo, mas o Lucas Barbosa, quase da marca do pênalti, um pouquinho mais pra direita, isolou e desperdiçou uma boa oportunidade. 1-1 é o placar CSN Cimentos.
0: É isso aí, aqui Tupi, teu Tupi, a Super Rádio do Brasil. Vem chegando o Botafogo de novo, bola com o Vitinho, autor do gol alvinegro do jogo. Passou pro Montoro, no lançamento, sensacional, fechou Kadir, saiu o goleiro e pegou a bola. Na dividida deu ruim ali pro Thiago Volpe, seu xará, Thiago Veras.
1: É, ele foi atingido pelo Kadir, eu não vi maldade, mas ele foi de frente com o goleiro, poderia ter evitado, né? Por isso levou o cartão amarelo, o Kadir, camisa 37. O Thiago Volpe tá caído, o Kadir estava pendurado, então ele não enfrenta o Grêmio na próxima quarta-feira, que é aquele jogo atrasado do Campeonato Brasileiro, aqui mesmo no estádio Nilton Santos, Rafa.
0: Muito bem, momento salve, um salve para o Ferreira Melo, pro João Ferreira também, tá falando aí, meu narrador, sou de Ubirajara, Ceará, cidade turística, temos cachoeiras, trilhas, teleféricos, um abraço pra vocês, toda a galera ligadinha na Tupi em todo o Brasil. Um salve pra Cássia, também pro Cláudio Pereira, tá pedindo Tiquinho Soares. É hora de chamar Tiquinho Valdir Luiz.
2: Eu acredito que sim, vai resta saber o condicionamento físico dele, que ficou um tempo sem jogar, mas pra jogar meia hora aí dá, pelo menos jogador que tem uma movimentação boa, prende bem os adversários, e os dois atacantes do Botafogo não tão bem no jogo.
0: Pois é, e agora uma falta perigosíssima para o RB Bragantino. Coelho.
3: Cometida pelo Ferrarese. Falta em cima do Lucas Barbosa, que estava prestes a entrar na grande área pela meia direita. Teria uma boa chance. Falta do Ferrarese. Gabriel Batista vai preparar essa barreira aqui, protegendo o canto esquerdo. Nos bons tempos, Rafa, essa é aquela falta que, se passar da barreira e cair aqui no canto esquerdo, complica muito a vida do goleiro. Só que a gente sabe que hoje em dia, passar da barreira é o grande obstáculo para os cobradores de falta, né, Rafa?
1: E também tá fora contra o Grêmio, tá, Rafa? Tava pendurado o Ferrarese.
0: Perfeitamente, vamos ver essa grande chance pro Bragantino. Não estamos exatamente no tempo dos grandes cobradores, como disse muito bem o Marcos Coelho, mas tem a chance aí, o time visitante. Gabriel Batista preocupado, vai montando a barreira, gol à esquerda das cabines, a falta é ali à direita da meia-lua da grande área. 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

0: 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Toma muita distância ali o Lucas Barbosa. Não sei se ele vai pra bola não, vai deixando ali a cobrança para o seu companheiro.
1: Capixaba.
0: O Capixaba, Juninho Capixaba.
1: Está com cara de jogadinha ensaiada.
0: É verdade, é muito boa observação. Atenção, chance pro Bragantino, agora 25 minutos. Juninho Capixaba, perna canhota, autorizado pelo árbitro, gol à esquerda das cabines, a falta é ali na direita da meia-lua, bateu pro gol, defendeu em dois tempos, Gabriel Batista. Marcos Coelho.
1: É, ele optou por uma cobrança forte, talvez buscando o canto do goleiro, não conseguiu colocar tanta direção, ela ficou a feição pro Gabriel Batista, que fez a defesa em dois tempos, 1-1, placartinho.
0: E vem o glorioso de novo, vamos lá, Fogão, Danilo, com abertura de jogada, estica geral, buscando a ponta direita, faltou pé, Vidinho não chegou, fala aí.
2: Chiquinho e Cauã Toledo, vai mexer o Belão, duas vezes.
3: Boa mexida, vai botar, vai tirar com certeza o Júnior Santos e o Danilo Pereira, né? Que foi uma figura decorativa em campo, o Danilo Pereira. O Júnior Santos tem um certo crédito, mas tá muito mal fisicamente também e principalmente tecnicamente.
0: É verdade, excelente, Valdir. Realmente o Danilo Pereira e o Júnior Santos muito criticados também aqui pela galera, pelo torcedor, no nosso chat. E agora... o Botafogo vai colocando Tiquinho Soares, o torcedor vai à loucura, né? Tiquinho Soares e Cauã Toledo, e a musiquinha cantando. O torcedor cantando a musiquinha e ela vai ecoando pelo Nilton Santos. O dia já vem raiando, meu bem. Tiquinho Soares é soda, ele vem aí. Novidade no Fogão, camisa 9 do Glorioso. Também Cauã Toledo, o Cria. Será que vem gol de Cria? Alô, torcida do Fogão, vem bola na grande área. Falta pro Botafogo na ponta direita do campo de ataque. Preparado, Danilo autorizado. Quem sabe o gol da virada? Bateu, tem desvio. Flávio, na entrada da pequena área, sobrou agora. Um balaço de primeira. Na sequência da jogada, Cadinho meteu pelo alto. Vem bicicleta! Defendeu o goleiro e saiu jogando mal e a bola vai pra fora. Thiago Veras, que lance maluco, que loucura, Vera!
2: Danilo Pereira, né? Emendou a bicicleta, ela quicou, ela perdeu força. E aí o Thiago Volpe fez a defesa com tranquilidade. O juiz dá amarelo pro Volpe por reclamação. Ele falou que é capitão, mas da maneira que ele tá falando com o árbitro, né? Muito assintosa. Agora, o jogo tá parado e a falta pro Bragantino, porque o Kadir interceptou essa saída rápida. Ele acabou de levar cartão. É um lance para cartão amarelo. Essa é a reclamação do Volpe. Tá saindo o Júnior Santos, 7, e entrando o Tiquinho Soares, com a número 9. Sai o Júnior e é do Chiquinho Soares. E sai o Danilo Pereira, 90, para entrada do 59, o Cauã Toledo. Sai o Danilo Pereira e entra o Cauã Toledo, Rafa.
0: Muito bem, Cauã Toledo, Tiquinho Soares, novidades no time do Botafogo. Quero saber do Valdir Luiz se acerta o Rodrigo Belão nos jogadores que deixam o campo. Júnior Santos e Danilo Pereira, exatamente o que você pediu. Você cravou, acertou mais uma vez, Valdir.
3: Olha, é só olhar o jogo, né? Porque esses dois jogadores, é um bom jogador, o Júnior Santos, mas vive um momento ruim. Ele não é aquele Júnior Santos de 2024, tipo, que passa pra todo mundo. E ele não tá bem, nem tecnicamente, nem fisicamente. E o Danilo Pereira ainda não mostrou porque veio com o Botafogo. Então mexeu certo, até tardiamente, na minha opinião, mas mexeu bem o Rodrigo Belão.
0: Muito bem, aqui Tupi, teu Tupi, posse de bola para o time do Bragantino. Thiago Volpe vai para o lançamento de bola, ela viaja no céu do Nilton, vem pelo alto, busca dividida ali o Lucas Barbosa, prevalece um outro Lucas, o Alvinegro, o Lucas Monzon. Ela volta, tentou o Guinho, não consegue domínio, domina de novo Fernando, camisa número 11 do Bragantino, limpou, tirou do Bitinho, tocou na entrada da grande área, Lucas Barbosa driblou, vai bater, bateu pro gol, espalma, Gabriel, e a zaga bota a bola para fora, é lateral, pressão do Braga, Coelho.
1: É, o Monzon foi quem afastou. Olha o Bragantino na esquerda.
0: De novo, Juninho Capixaba, agora no lance, Vitinho deu combate. Último toque dele próprio, lateral já cobrado, Juninho Capixaba para Lucas Barbosa, bateu para trás, Danilo Santos, adiantou demais, bola viva, corta mal, Ferrarese voltou, vem o chute pro gol, Gabriel Batista, defendeu na tentativa do Hurtado. E olha o Botafogo no contra-ataque, o jogo é rápido, o Botafogo precisa dessa vitória, precisa dessa virada, esse empate ainda não tá legal não, melhor que derrota, é claro, mas o Botafogo tem 15 minutos além do tempo de acréscimo para virar esse jogo, e vem o Botafogo cheio de atacante, todos ali na entrada da grande área, Montoro,

0: recebeu na meia canhota, vira aqui, vira pra meia direita. Vidinho, autor do gol do empate, pode ser agora o gol da virada. Passa da bola, é pro Kadir. Ajeita-se no bico direito da grande área, limpou agora pra canhota, vai daí. Meu Deus do céu! Aí o Penidão diria: bota o pé na forma, Kadir! Thiago!
1: Pegou tão mal na bola que quase foi na bandeirinha de escanteio, né? Um chute da direita, saiu na esquerda do outro lado. Tiro de meta cobrado pelo Volpi, 1-1 placar, Cepeda.
0: Vem embora, vem Bragantino pelo alto lançamento. Era pro Fernando, alivia Vidinho pelo Botafogo. A paninha do jogo de Galá, Valdir Luiz.
2: Botafogo agora botou dois outros homens centralizados. Abriu o Cauã Toledo, mas tem que colocar um pouco mais de velocidade pelo lado. Que jogador esse Lucas Barbosa, com todo o respeito ao Bragantino. Não é jogador pra Bragantino, não.
0: É, joga muito grandalhão, 1,93m, talentoso, ágil. Realmente uma grande jornada, mais uma, né, do Lucas Barbosa. O camisa número 21 do Bragantino. Bragantino vem Botafogo agora pelo setor de esquerda, dominando agora na boa, na moral, o Fogão. Danilo Santos acionado, tem opção. Tiquinho Soares, ele tá pedindo. Recolheu, dominou, abriu pra ponta direita de novo pro Vitinho. Jogadores campeões do Brasil e da América pelo Botafogo. Opa! O Juninho Capixaba fez a falta, é falta para o Botafogo. Thiago Veras em cima do lance.
1: Vou te falar, Rafa, que no lance anterior já era para ele ter tomado o cartão amarelo. Seguiu a jogada, essa vez foi facilmente batido, né, pelo Vitinho. Deixou a perna de forma intencional e o cartão está bem aplicado para o camisa 29. O Juninho Capixaba, é uma falta pelo lado direito de ataque, bem perigosa, e dali fatalmente o Botafogo vai jogar na área. O Volpi tá tão irritado com aquele lance que poderia ser uma expulsão, onde o Kadir realmente se arriscou, que ele virou pra gente aqui atrás do gol, falou: esse ato tá de sacanagem. Thiago Volpi tá uma fera com ele, tem amarelo também, Rafa.
0: É, se bobear, se falar muito, vai tomar o vermelho, meu irmão. E tá falando demais, na verdade, tá reclamando do que não procede, né? O Botafogo agora vai ter um problema, vai sendo atendido o jogador do Botafogo. Me parece o Vitinho. Essa falta, exatamente, do Juninho Capixaba, tá no chão, atendimento médico. Equipe médica do Botafogo já no campo de jogo, atendendo o Vitinho. A chance é muito boa pro Bota. 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Agora é falta pro Botafogo, galera. Atenção, Montoro, vai pra bola. 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Vem bola aí, atenção, é o Montoro, Thiago Veras.
1: É, tem o Montoro e tem o Danilo também, Rafa, direita e esquerda.
0: Vem bola aí, atenção, atenção, Danilo, ele vai pra bola, tem Montoro lá ao seu lado, um destro, um canhoto, pode ser o gol da virada, prepare o seu coração, 33 minutos, eu quero o gol do Fogão. Danilo mandou no segundo pau, desvia na defesa, sobrou, vem de trás, o toque de cabeça, alivia a parada, manda a bola pra longe o Eduardo, ela viaja no céu do Nilton, tenta o domínio, e não dominou legal não, escapuliu dele, já conserta a parada, já vem de novo, tocando bola mais à frente no campo de ataque, que desce o Botafogo, dispara o Fogão. Vamos, vamos, vamos, Botafogo, Paulinho. Vem o cruzamento de bola na boca do gol pro Tiquinho Soares, na sobra, tentou Ferrarese de cabeça agora, Kadir desviou, Tiquinho tentou, corta a zaga do Bragantino. É pressão total, é a blitz alvinegra, mas o contra-ataque vem também. Desce o Bragantino em alta velocidade, Fernando invadiu a grande área, tem Lucas Barbosa do outro lado, fecha bem a defesa do Botafogo, Paulinho, Marcos Coelho.
3: Olha, na boa, voltou aqui atrás para marcar, só que a preocupação, Vidinho levou a mão à parte posterior da coxa direita, tá mancando aí, o Batista já pede até o atendimento, tenho minhas dúvidas se ele tá levando essa mão à coxa ou se é atrás do joelho, mas tá bem ali naquela região, tá caído, sentado no gramado Vitinho, Gabriel Batista já pediu atendimento para ele. Problemas para o Botafogo, Rafa.
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1: YouTube, tem o YouTube. Já já é Matheus Ponte.
2: É, exatamente. Não vai dar pro Vitinho, vai sair com a 2 e entra o Matheus Ponte. 4. Tá saindo Mancando, com ele já destacou. Mancando bastante, é substituído o Vitinho, autor do gol, Rafa.
1: E aplaudido pela galera, claro. Matheus Ponte, a novidade no Botafogo na hora de construir ou reformar. 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E o Bragantino vai mexer também. Vamos ao plantão Tupi de Esportes. Fala aí, Vinícius Gama.
3: Rafa, segundo tempo, Santos vai vencendo o Cruzeiro 2-0. Mais cedo, La Liga, Santiago Bernabéu, o Real Madrid goleou o Rayo Vallecano 4-1. Dois gols do Mbappé, um do Carreiras e outro do Bellingham, informando o CSN Cimentos.
1: 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Mexe o Bragantino, Marcos Coelho.
4: Saindo no tempo de Deus, o Lucas Barbosa. E vai entrar aí o número 32, o José Herrera. O José Herrera. Se quisermos colocar um sotaque.
1: Como é que é?
4: Aí,
1: como é que é o sotaquito?
4: José Herrera.
1: Que beleza, hein? E agora?
4: A camisa 32.
1: Muito bem, muito bem. E agora é posse de bola com fogo. Botafogo em toda a pressa do mundo. Agora 36 minutos e meio. Alô, meu diretor. Solta o tupizaço aí. Agora, galera, 36 minutos, vem embora, vamos, Botafogo chegando agora com o Danilo, Santos, avançando na meia direita, passa de canhota, mais atrás é pro Huguinho, camisa 75, volta a bola pro camisa número 8 do Botafogo, Danilo, abertura de jogada, Matheus Ponte, olhou, avançou, limpou, toca a bola mais atrás, entregando até o outro estrangeiro, Ferrarese, passa a bola agora pra Lucas Monzon, zagueiro do Bota, entregando pra Montoro, girou, passou pro setor de esquerda, Paulinho, tá passando ali o Cauã Toledo, bola pra ele, empurrado, isso não é falta não, Thiago Vera.
2: Na primeira ele foi empurrado, na segunda ele foi tocado, o juiz demorou muito, mas acabou marcando a falta, que é pelo setor esquerdo, bem próximo ali, a linha lateral. O Montoro é quem vai fazer a cobrança, é, ele tava junto com o Paulinho, mas vai ficar entre Montoro e Danilo, Rafa.
1: 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Eu vejo o Ferrarese, tem Tiquinho Soares, tem Lucas Monzon, tem Cadi, todo mundo por ali. Eu quero o gol do Botafogo, pode ser o gol da virada. Danilo no cruzamento, no primeiro pau, passou pelo Tiquinho, sobrou na pequena área. A bola vai sendo ali rechaçada e o árbitro tá parando. Tá valendo nada, não, Thiago.
2: É, o assistente tá marcando o impedimento, né? Assinalou ali o assistente, validado pelo árbitro. Ele até conversou com alguns atletas aqui do Bragantino. A bola é do time paulista. 1-1, placar ao Tese.
1: 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E vamos juntos, galera. Vamos nessa. E agora, posse de bola para o Bragantino. Lançamento é feito. Ih, rapaz, passou pelo Matheus Ponte, chegando no Juninho. Capixaba na ponta canhota, preparou, cruzou por baixo. Tira o Guinho, alivia a parada. Matheus Ponte, não brinca assim não. Na grande área, cara. Chegou o Ferrarese, explode a bola. No Juninho Capixaba, vai pra fora. Tá dando aquele susto. Quero ouvir o Valdir Luiz, porque é o seguinte, Matheus Ponte foi a última mudança, a quinta mexida do Pelão. Sua expectativa para o final do jogo, Valdir?
5: Agora tem que ser na base do abafa, porque na base da vontade, esquece um pouco o posicionamento tático, é na base da vontade, da determinação, da transpiração para tentar ganhar o jogo. E o Bragantino se arrumou muito bem, botou dois jogadores velozes, o Herrera e o Hurtado, e se defende, mas sai de trás com qualidade. Ao mesmo tempo que se defende, ele botou dois jogadores rápidos, isso dificulta a recomposição do Botafogo.
1: Muito bem, olha o perigo, vem o Botafogo tentando virada! Bola pra fora no cruzamento que veio da canhota. Ninguém pra completar pro gol, Thiago Veras.
2: Quem tava ali era o Danilo, Rafa. No segundo pau, muita cãibra também. Perna direita, né? Tá sentindo bastante o Danilo. Mas era um lance muito difícil, finalização, porque a marcação tava em cima do Guzmán Rodríguez. Mesmo com cãibra e mancando um pouco, o Danilo volta. Senão o Botafogo também ficaria com 10, Rafa.
1: Muito bem, aqui o Tupi, teu Tupi. Agora, galera, 39. 9 minutos do segundo tempo. Amanhã tem Flamengo e Corinthians às 5:30 da tarde no Maracanã. Narração de Luiz Penido, garotão de todas as galeras, o mais querido. A palinha do jogo é do camisa 10 Heraldo Leite, o comentarista que deixa você na cara do gol falando em Heraldo Leite. 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

0: com bola em jogo. Amanhã tem Mengão. Hoje o Vascão venceu. Hoje o Flusão perdeu. E até aqui o Fogão vai empatando. Eu tô abraçando os rubro-negros. Alô, Rodrigo. Alô, Benício. Benício de 2 aninhos, apaixonado pelo Flamengo. Sempre ligado aqui na Tupi. Um abraço pra vocês. Um salve também pra galera do Tia Leleta. O Flávio Cachorrão de Paquetá. Alô, galera. Alô, família Tupi. 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Vamos juntos. E aí, Valdir Luiz? Será que o Bragantino tá valorizando, gastando tempo, satisfeito com o empate, Valdir?
1: O Bragantino é um ponto.
0: Tem um homem a menos.
1: Com um homem a menos. Enfrentando o Botafogo no estádio Nilton Santos. É um ponto que ele leva como positivo. Pro Botafogo, não. O Botafogo, esse ponto é ruim. Tudo bem. Dos mares, o menor. Leva um ponto. Mas o maior objetivo é a vitória. Porque o Botafogo vai a 32 pontos e fica numa situação delicada. Vai enfrentar o Grêmio, que perdeu hoje, na quarta-feira aqui. Depois vai enfrentar o Mirassol. Depois para uns 20 dias para pegar o Vasco, que está num crescente. Então é preocupante. O Botafogo tem que tentar, de todas as maneiras, conseguir esse resultado positivo, que é muito importante. E o Mancini vai fechar o time cada vez mais. Que o empate para o Bragantino, dentro das circunstâncias do jogo, que foi um segundo tempo totalmente diferente do primeiro, é um bom resultado para o Bragantino.
0: É, e o Botafogo indo para o sexto jogo sem vitória, caso esse empate se confirme, o que é muito preocupante. 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Mexeu o Wagner Mancini, Marcos Coelho.
2: O 5, Fabinho, e também o 7, Eric Ramírez. No campo de jogo, com o número meia dúzia, camisa 6, o Gabriel, e também o camisa número 35, Matheus Fernandes. Matheus Fernandes e Gabriel, os dois já no campo de jogo. As últimas mudanças feitas pelo Mancini, 1-1 é o placar Sinapi Seguros.
3: Os dois, Rafa, ex-Botafogo.
1: Um deixou saudade, que é o Matheus Fernandes, o outro nenhuma.
2: Outro não. Eu não queria falar isso. Não falha, mas hoje vai falhar.
0: É isso, que fale, que essa lei fale hoje, por favor. E aí, falhe, LHE, e vem bola, vem Botafogo, agora com Ferraresi, camisa número 5, ele passa a bola para Danilo Santos, abriu jogada, vem Paulinho, lateral canhoto do Botafogo, Paulinho, jogador de 31 anos, que vem do Midland, toque a bola para Danilo Santos, abriu pro Ferraresi, o venezuelano lançou pra entrada da grande área, quicou, quase que qual Antônio pegou essa bola, não pegou, e no bate-rebate, sobrou, é pro Danilo, lançou na grande área pro Kadir, ajeitou de cabeça e a bola é atrasada pro goleiro Thiago Volpe. Lamiarte, seu ambiente pronto no mesmo dia e sem quebra-quebra, aqui Tupi, teu Tupi, o goleiro Thiago Volpe lança a bola rapidamente pro campo de ataque, tentou na dividida, o Botafogo pega a bola na boa, na moral, e tem toda a pressa do mundo, toca o Tupizaço, agora galera, 43 minutos e meio, segundo tempo de jogo, e no placar da seleção brasileira do rádio. Botafogo 1, Bragantino também 1. Do Fogão do Vitinho, gol do Bragantino no primeiro tempo, foi gol contra de Lucas Monzon, zagueiro do Botafogo, e o Bota tem a bola de novo, agora Ferraresi, camisa número 5, toca de perna direita, também de caneta direita, devolução do Luquinho pro Ferraresi, mandou bola pra entrada na grande área, buscando Kadir, quarta zaga, vem pro camisa 35, Matheus Fernandes desvia, e aí o Matheus Ponte ficou esperando a bola, perdeu, vem Bragantino de novo na descida com o Fernando, que passe do Fernando, cara a cara, pode ser o gol da vitória, Gabriel Batista defendeu, é a defesa do jogo, o Botafogo vem pro contra-ataque, vamos Botafogo, em busca da virada, Montoro passa pelo primeiro, vai pra lá, vai pra cá, driblou de novo, preparou, cruzou, bate na zaga, incrível, olha que defesa do Gabriel. Vamos à grana do jogo, de Galá, Thiago Veras.
3: Vamos lá, Rafa, R$ 428.790, 428.790,00, o público pagante 12.294, 12.294, o público presente 13.878, 13.878, Rafa.
0: Aqui Tupi, a Super Rádio do Brasil, já já o Valdir Luiz, comentarista Tupi, comentarista raiz.
2: 18.
0: Eita, vamos até 53 e já já o Valdir vai

0: 5 por enquanto, Botafogo 1, Bragantino também 1. Toca o Tupizaço agora 45, vamos até 53, como informou Marcos Coelho na Tupi. E agora vem de medida, Matheus Ponte dá um toque no meio de campo, ela volta, Matheus Fernandes mete bola pelo alto, chega de novo o time do Bragantino com Fernando, mas tá correndo muito desde o primeiro tempo, ele passa a bola pra Juninho Capixaba no cruzamento, bateu no Ponte, voltou pra ele, toca a bola mais à frente, é pro Álvaro Montoro, camisa número 10, dá uma bolada no adversário, lateral Valdir Luiz, até aqui quem é o grande destaque do jogo?
1: Montoro. E hoje no segundo tempo passou a jogar pelo meio, onde todo mundo sabe que é ali que ele rende. Montoro para mim é o jogador que faz a diferença, que lança, que se aproxima para finalizar, que segura a bola. Montoro.
0: Valeu, e vem bola chegando agora, vamos lá Fogão, bola com ele, o brabo do jogo Montoro, vai pro lançamento pra entrada na grande área, nem no Cadir, nem no Tiquinho, zagueirão foi lá e tirou Gustavo Marques, ela volta, mata na caixa, bota no terreno, no campo de ataque Ferrarese, vamos, Botafogo, reta final do jogo chegando, uma virada agora, vai explodir o Milton, Matheus Ponte cruza, bate na zaga, vai pra fora, lateral pro Botafogo, Matheus Ponte na cobrança, juizão tá mandando voltar, não entendi a marca do árbitro?
2: Não, porque as caneleiras do Ferrarese saíram, elas estão caídas aqui, ó, no campo de defesa do Botafogo, onde aponta o Gabriel Batista. Eu joguei um campeonato de imprensa ontem que sem caneleira você não joga.
0: É verdade. E olha o Fogão, Danilo Santos lançou na grande área para o Kadir Barria. O goleiro saiu, mergulhou e pegou. Sem caneleira não pode. Tá aí o nosso bravíssimo Ferrarese buscando a caneleira. E agora, bola dividida no campo de zaga do Botafogo. Vai chegando no Tiquinho Soares. Bora Tiquinho. Dominou rapidinho, toca a bola mais à frente. Desce o Botafogo. Vamos, Botafogo. Em busca da virada. Matheus Ponte. Entrada na área, foi desarmado, perdeu a bola, faça um gol de placa na hora que for pedir o seu burger, peça para o Vaca Burger, é muito bom, no plantão Tupi de Esportes, Vini Gama.
3: 15 minutos do segundo tempo, Vila Belmiro vai dando Santos, 2-0 para cima do Cruzeiro, mais cedo o Internacional venceu a Chapecoense, 2-1, Atlético Mineiro 3-1 no Fluminense, Vasco 2-1 para o Grêmio, em Porto Alegre, informando Vaca Burger.
0: É lateral para o Bragantino pelo centro de esquerda, Juninho Capixaba vai para o lance de mão, agora galera 48 minutos, temos mais 5 minutos de emoção no estádio, bola dominada, Ferrarese deixa sair, último toque foi do Bragantino, tiro de meta pro Botafogo, aposta é diversão quando tem limite, passo do ponto, pare e repense, Superbet ter limite é a regra do jogo.
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0: E vem Botafogo de novo, chegando com Danilo. Danilo toca de pé na canhota, entregando agora na intermediária. Huguinho dominou. Todos no campo de ataque. Botafogo atacando para nossa direita. 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Vem o Botafogo de toda a Tupi Fogo. Patrícia Ingo, Chico Otávio, Francisco Barbosa, Clóvis Monteiro. E vem o Fogão de novo. E agora Montoro perdeu a bola. É lateral pro Botafogo, entretanto. É Fogão no campo de ataque. Deixa o seu like no canal da Tupi no YouTube e vamos juntos, galera, até o fim tem jogo, emoção até o fim, lançamento de bola, por baixo, sobrou, vem Fogão, corta a zaga do Bragantino, e o Botafogo segue com tudo, Thiago Vera.
5: Gabriel, né, Botafogo já bateu lateral.
0: Já bateu, e vem de novo, Montoro deu o passe, Paulinho, devolução de bola pra ele, Álvaro Montoro, camisa número 10 do Botafogo, lançou, Tiquinho Soares, de cabeça pra fora, ela passa à direita do gol, tiro de meta, Thiago Vera.
5: É, o impedimento acabou sendo marcado, né? Mas essa bola foi levantada na área e o Tiquinho de cabeça teve a chance de fazer o segundo gol. Impedimento marcado, 1-1. Placar açaí atacadista.
0: 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Botafogo, Bragantino, fala aí Valdir Luiz.
1: Menos um jogador a menos, com um jogador a menos o Bragantino conseguiu equilibrar o jogo, porque tem um treinador que conhece futebol, mexeu de maneira inteligente, botou dois jogadores rápidos, o Herrera e o Hurtado, botou dois jogadores descansados que sabem jogar, principalmente o Matheus Fernandes. Gabriel não, Gabriel é um jogador limitado, faz muita falta, mas o Matheus Fernandes tem qualidade, botou dois, oxigenou o meio campo e botou dois atacantes lá no ataque, segurou o Botafogo, que arrigou, não teve grandes situações, tirando uma cabeçada do Cadir. E a bola do jogo, a bola que o Fernando perdeu não, brilhante defesa do Gabriel Batista.
0: É isso aí, aqui Tupi, teu Tupi, 40.

0: 9 minutos e meio, chegando a 50. Chegando a 50, toca o topizaço. Agora, galera, faltam 3 minutos para acabar. E o Botafogo tem 3 minutos para buscar a virada, para tentar a reação, para subir na tabela do Campeonato Brasileiro, chegar a 34 pontos. O primeiro time do Z4, que é o Vasco, tem 28 pontos ganhos. Tá perigoso. Botafogo, nesse momento, apenas a 4 pontos na frente da zona de rebaixamento. E tem esse bolinho imenso de times com 28 pontos. Botafogo indo a 32 com um empate parcial. Tem que vencer, tem que vencer. E dá pra vencer. O Botafogo tem um homem a mais, mais perto de bola no meio do campo. Desce o Bragantino de novo com o Fernando. Ele olhou, vai passar, deu o toque, fecha a defesa do Botafogo. Intercepta na boa, na moral. Chegando o Montoro, deu o passe rapidamente. Desce o Botafogo, lateral pro Botafogo. Tem que acelerar isso aí. Por enquanto, um a um aqui no estádio Nilton Santos. 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Danilo deu o passe buscando a tabela, Montoro não deu pra chegar, quarta defesa do time paulista, tira a defesa do Massa Bruta. É lateral pro Botafogo, com pressa Matheus Ponte cobra rapidamente, entregando até Ferrarese, olhou, tem Kadir mais à frente, tem Danilo Santos também no chamado entrelinhas. E aí o Fogão volta de novo com o Guinho, vira que vira, de direita acionando no lado canhoto. O Paulinho tá chegando ali, Montoro olhou pra cá, olhou pra lá, lançou Montoro, pra Tiquinho, girou de canhota, bateu em desvio, escanteio pro glorioso Thiago Vera.
1: Explodiu no Gustavo Marques, tudo ou nada, escanteio, Montoro, setor esquerdo, tem que ir todo mundo pra área, vai acabar agora, é tudo ou nada, Rafa.
0: Todos a área, vamos nessa, galera, atenção, tá estourado o tempo de jogo, último minuto no estádio Nilton Santos, vamos lá, Fogão, Montoro vai pra bola, camisa 10, autorizado pelo árbitro, vai pra bola, pode ser o gol da virada do Botafogo, Montoro mandou a bola, pega um efeito, chegou Ferrarese, testou, salva a zaga do Bragantino, é escanteio de novo agora do outro lado, Vera.
1: Não chegou assim em cima da linha, mas foi na pequena área com o Volpi batido, perna esquerda, o Eduardo deu um bico pro alto, Danilo cobra agora pela direita, Rafa.
0: Quem sabe agora pode ser o gol da virada, pode ser o último lance, pode ser o gol da vitória, Danilo mandou no segundo pau, salva a defesa do Bragantino, tenta o domínio, Paulinho dominou, encarou, passou, opa, foi tocado ou não? Não houve falta, Thiago?
1: Nada, ele foi tentar, né, na esquerda, dar um tapa mais forte para o cruzamento, que é o sozinho, Rafa.
0: Apita o árbitro, acabou! Botafogo 1, Vitinho de cabeça. Bragantino também, um gol contra de Lucas. Informações no Nilton Santos com Thiago Veras e Marcos Coelho.
1: Muito bem, Rafa, aqui do lado do Botafogo, claro que a torcida acabou se manifestando com vaias, né? O resultado é ruim, o Botafogo fica numa zona perigosa, também hoje é um time que briga contra o rebaixamento, já esteve bem mais próximo da parte de cima do que da parte de baixo. Aqui o Thiago Volpi tá aqui mais perto, ó. Thiago Volpi tá. A reclamação procede muito do Thiago Volpi, porque o Kadir ficou na frente dele, cometeu um ato antidesportivo, ele já tinha um amarelo. O juiz, ele não dá um tiro de meta, ele dá uma falta, uma interceptação. Aí o Volpi foi reclamar com o árbitro, aí uma maneira mais assintosa, mesmo sendo capitão, ele acabou levando a punição do amarelo. Mas, de fato, o Kadir correu um risco muito grande, porque já tinha levado no lance praticamente anterior de ser expulso. E aí o Thiago Volpi já tinha destacado, né? Durante o jogo tinha reclamado, veio aqui pra perto da gente, atrás do gol, e deu a justificativa dele, né? O entendimento dele, que até procede, né? Em relação ao Kadir. Então os jogadores do Botafogo foram cumprimentar a torcida, uma vaia aqui do setor leste, o time volta a campo quarta-feira, jogo atrasado com o Grêmio, né? Vai igualar o número de jogos com as outras equipes. O Botafogo, que agora não vence há 6 jogos no Campeonato Brasileiro, são 3 derrotas e 3 empates, a turbulência aumenta, a pressão no

0: Lão também, Coelho.
1: É, no lado do Bragantino, essa mistura de tom, né? Eu notei aqui, após o apito final, jogadores celebrando bastante o resultado, né? O fato de ter sustentado o empate depois de ter jogado com um atleta a menos desde o primeiro tempo. Mas ao mesmo tempo, reclamações também, algumas ponderações direcionadas à arbitragem. É só olhar lá, ó, nesse momento a arbitragem. Tem ali os membros da comissão técnica do Bragantino, o próprio Wagner Mancini tá lá também, parece que com o próprio Belão aqui, tem muita gente no meio do caminho, não tô conseguindo enxergar o certo quem é que tá, mas os dois estão ali, é de fato o Belão e o Wagner Mancini. Mancini tava lá conversando com a arbitragem, agora fazem ali também ponderações que parece técnico para técnico, né? E os jogadores no gramado. Ainda algumas reclamações do Gabriel Batista para cima da arbitragem. Então esse é o tom do Bragantino, celebrando esse ponto conquistado com um jogador a menos, por mais que tenha saído na frente no marcador. Geralmente quando você toma um empate fica uma sensação ruim, porém por conta dessa bravura os jogadores celebrando e reclamando, Thiago.
0: É isso, né? Os jogadores do Botafogo já, praticamente todo mundo no vestiário, a galera já deixou o campo. O último a sair, que até está conversando por aqui com o Guzmán, é o Matheus Ponte, né? Que entrou no segundo tempo no lugar do Vitinho, que fez o gol de cabeça. Então é isso, Botafogo, mais um resultado ruim, não só uma vitória, mesmo com o Bragantino jogando o segundo tempo inteiro com um homem a menos, e agora tem que se preocupar na quarta-feira com o Grêmio, que é um adversário nesse momento direto na classificação do Campeonato Brasileiro. Deu empate, um pro Botafogo, um também para o Bragantino. Tá de volta o brabo da Tupi.
2: Beleza, valeu, Thiago Veras, Marcos Coelho. Estádio Nilton Santos, 13.878. Foi o público presente para Botafogo, um Bragantino. Já já, palinha do Valdir Luiz. Vamos às atualizações do.
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2: Essa aqui vai para as pessoas que sofrem ou já sofreram por algum tipo de preconceito na sua profissão. 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

Meu bom dia, você na sintonia da 99.5 FM, Rádio Muriá. Estou chegando no seu domingão, hoje 13 de setembro de 2026. Vamos ficar juntos até às 7:30 da manhã. Hoje a nossa programação para lá de especial e, como sempre, no domingo trazendo muito mais música, informação. E para você que está na sintonia do nosso bom dia, é muito bom ter você com a gente, especialmente você aniversariante de hoje, que está aí girando o calendário, completando mais um ano de vida, hein? A você, vovô, vovó, titio, titia, nosso abraço, nosso carinho, tudo de bom para vocês. E é bom demais tê-los conosco, curtindo o nosso bom dia. A você que está no plantãozão aí do seu trabalho, meus amigos vigilantes noturnos, porteiros de edifício, a todos do setor de enfermagem, os farmacêuticos de plantão, a você das redes hoteleiras, hospitalares, as padarias, panificadores, pastelarias, que mesmo nesse domingão estão aí, ó, curtindo o nosso bom dia, trabalhando com afinco aí, garantindo o pão de cada dia. Aos amigos caminhoneiros, também taxistas, a todos motoristas de aplicativo, nosso abraço, obrigado pela carona. É bom demais também estar junto com vocês aí, girando por esse Brasilzão afora, meu amigo caminhoneiro e caminhoneira, hein? É isso aí. Meus amigos retireiros que estão aí no curral trabalhando nesse domingão, mesmo nesse domingão, tá? Tá pensando o quê? É, o negócio é assim, é desse jeito. Um abraço aí para todos meus amigos do sítio, da fazenda, da chácara, os retireiros e retireiras. O nosso abraço, o nosso carinho para todos vocês que estão nessa melhor sintonia aqui pela 99.5 FM. E o nosso bom dia começa agora. Começa com muita coisa boa e música bonita, como sempre, aquela pra gente recordar. Tonico Tinoco canta pra gente. Essa é, você vai cantar junto com a gente, hein? Moreninha linda!

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De volta no nosso Bom Dia, mandando abraço aos meus amigos lá de Limeira, em Rosário da Limeira. Deixa eu mandar um abraço aqui a todos vocês que estão aí. O Pedro, é um abraço aí ao Pedro, que está sempre sintonizado com a gente em Rosário da Limeira, lá no Córrego do Azedo. A todos vocês aí o nosso abraço, o nosso carinho, tá? Também na comunidade São Pedro, Josias, a Luzias e a Raniele. Também aí o Romerito, Romário, Rondinelli, o nosso abraço, o nosso carinho aí. É, os filhos aí do pastor Josias, um abraço, tá? A Francisco Vicente e a Melissa também tá na sintonia aqui junto com a gente, junto com a netinha, junto aí com toda a família. Um abraço a vocês aí, obrigado pelo carinho de sempre, tá? Tudo de bom. E olha só, quem chega pra cantar agora? Tião Carreiro e Pardinho e João Mulato. Rei sem coroa.

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E vamos juntos com o nosso bom dia, trazendo para vocês aí, a todos vocês dos distritos de Muriaé. Eu não vou citar o nome dos distritos aqui, porque senão posso esquecer de algum, aí vai ser injustiça, né, gente? Todos os distritos estão aí sempre sintonizados com a gente. A você de todos os distritos de nossa cidade, o nosso abraço, o nosso carinho. Tudo de bom nesse domingão e vamos juntos trazendo a previsão do tempo agora para este domingo, tá? Em Muriaé, indica que o sol com algumas nuvens e a previsão de chuva passageira, tá? Segundo os dados do Climatempo, a temperatura pode variar de 19 a mínima, máxima em 25 graus, a umidade relativa do ar de 64 a 95%. Canta pra gente, Zico e Zeca, Meio Ambiente.

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no nosso bom dia, mandando abraços para eles que estão sempre sintonizados com a gente ali na Rua Independência, Marlene Gonçalves, a Maria da Conceição, o Nelson, a Cleonice de Paula, todos vocês aí da Rua Independência, meus amigos do bairro Santo Antônio 1 e 2, obrigado pelo carinho de sempre, tudo de bom para vocês e agora tem música chegando para vocês curtir, hein? Sérgio Reis, Couro de Boi.

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11: Chegou a hora mais feliz aqui do nosso programa, é aquele momento de abraçar os aniversariantes do dia, essa galera que gira hoje o calendário, e você que está aniversariando neste domingo, dia 3 de setembro, receba aí o parabéns de toda a nossa equipe, tá? Assim como você também está aniversariando hoje, o Marcelinho Paulista, ex-jogador com passagens por grandes clubes brasileiros, hein? Hoje é coordenador técnico do Nacional de Muriaé, olha só, hein? É isso aí. E aniversariando hoje junto com você. Então, nossos parabéns, saúde, paz e grandes realizações para todos vocês. René e Ronaldo canta para vocês, Sabor de Café.

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0: 6h29, você sintonizado conosco no sítio, na fazenda, onde quer que esteja, tenha um bom dia.
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0: É assim o nosso bom dia, esse domingo muito mais feliz em sua companhia aqui pela 99.5 FM, ainda mandando abraço aos nossos ouvintes lá da Gameleira, meus amigos lá da Gameleira e também lá da Vila Vardiera, o nosso abraço e o nosso carinho aí a vocês, tá bom? Um abraço aí ao Sodão, que tá sempre sintonizado com a gente, junto com toda a família, obrigado pelo carinho, tá? Felipe Falcão canta pra gente, show de mulher.

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1: É assim o nosso bom dia nesse domingo maravilhoso de 13 de setembro de 2026. Mais uma vez, um abraço a você que está aniversariando hoje. E hoje também se comemora o Dia Mundial do Agrônomo, hein? Dia Mundial da Sepse. Também Dia Nacional da Cachaça. Dia Nacional também da Luta dos Acidentes por Fontes Radioativas, hein, gente? Mas hoje também é um dia, né, que você pode comemorar aí o seu aniversário com muita saúde, muita paz e tudo de bom pra vocês, tá bom? Vamos de música? Jean e Giovanni, nem dormindo. Vamos de música? Jean e Giovanni, nem dormindo consigo te esquecer.

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E de volta no nosso Bom Dia, mandando abraço a todos lá de Patrocínio do Muriaé. Um abraço a esse povão maravilhoso que está sintonizado com a gente lá em Patrocínio. Olha, um abraço a todos vocês, tá? E lá na Pedra Alta também tem gente sintonizada com a gente, ó. A Marinha e o Valteci, juntamente com toda a família lá, que estão sempre sintonizados. E o Terinha, sua esposa. Ô, Terinha, um abraço, querido. O Ademazinho também, a sua esposa, tá lá na sintonia. Essa galera que tá sempre sintonizada, porque acorda cedo, vai procurar o trabalhar e leva o radinho, tá? Tem uns que já deixam o radinho pendurado no prego lá, pra curtir aí a nossa programação, tá bom? É isso aí. Então, o nosso abraço e o nosso carinho a vocês aí da Pedra Alta. E pra vocês, canta João Paulo e Daniel. Só dá você em minha vida.

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2: E de volta no nosso Bom Dia, aqui junto com você, vamos agora, gente, te convidar para você, que logo após a nossa programação, tem aí a Santa Missa em sua casa, direto da paróquia São Paulo, hein? É isso aí, direto da paróquia São Paulo, teremos aí para você aí a Santa Missa em sua casa, transmitida como de praxe todos os domingos, aqui pela 99.5 FM, é aquele momento de família, né? De se reunir com a família, receber aí aquela mensagem bíblica, evangelística, ao seu coração e ao coração de todos nós, para incrementar e para melhorar ainda mais o nosso domingo, tá bom? Então, não dê bobeira, não. Depois da nossa programação, continue na sintonia aí com a transmissão da Santa Missa em sua casa, direto da Paróquia São Paulo, tá bom? Vitor e Léo canta pra gente junto com Zezé de Camargo e Luciano, Quando Você Some.

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1: É assim o nosso bom dia, vamos trazendo para você aqui a melhor da programação do seu rádio. Um abraço mais uma vez a todos que estão sintonizados com a gente, especialmente lá no bairro São Cristóvão. Um abraço a todos vocês, meus amigos lá do bairro Encoberta, né? O James e a todos vocês que estão aí junto com a gente. Obrigado pelo carinho de sempre. Ó, daqui a pouco tem a Santa Missa em sua casa, logo depois da nossa programação direto da Paróquia São Paulo, tá? Não sai daí não, fica ligado. Mas antes canta para você, Ricker e Rene, essa tal liberdade.

0: De hoje, muito bom ter estado com você no nosso domingão. Obrigado pelo carinho de sempre. É muito bom ter a sua companhia. Mas a gente chegou ao final da nossa programação, mas vem chegando aí a Santa Missa em sua casa, direto da Paróquia São Paulo, tá bom? Nosso encontro marcado para amanhã. A partir das 5 da matina estaremos juntos e até lá. Se Deus disser que sim, um ótimo domingo.
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Todos presentes, bom dia aos ouvintes da rádio Muriaé. Amado seja por toda parte o Sagrado Coração de Jesus. Irmãos e irmãs, com alegria nos reunimos para celebrar nossa fé no Cristo ressuscitado, rezando pelas seguintes intenções: por todos os aniversariantes dizimistas da Matriz São Paulo: Carlos Gomes de Oliveira, Dalva Cascardo Moreira, Daniela de Souza Dias, Jeane Pinho Batista, Sônia de Aquino. Pelos falecidos de nossa comunidade, especialmente por Roberto Ventura Gonzalez, sétimo dia, Maria Inês de Paula, sétimo dia, e pós-morte de Alberto, Guilhermina Dias Barbosa, um ano. Em ação de graças, pela recuperação de Vantuil Lourenço Júnior, por uma graça alcançada de Nossa Senhora Aparecida e pela apresentação de Manuela Nonato Salvato. Perdoar sempre.

Irmãos e irmãs, sejam bem-vindos. Hoje, Jesus nos ensina a dinâmica do amor incondicional, perdoar infinitamente. Participemos dessa celebração com o coração aberto ao mistério do amor de Deus e confiemos nossas fraquezas à sua misericórdia. Rezemos por todos os dizimistas que oferecem com alegria o fruto do seu trabalho para a missão da Igreja. Iniciamos nossa celebração.

0: Dai paz, Senhor, aos que vos esperam, para confirmar a veracidade dos vossos profetas. Escutai as preces do vosso servo e vosso povo Israel. Em nome do Pai, e do Filho, e do Espírito Santo.
1: Amém.
0: A graça de Deus, nosso Pai, o amor de Jesus, a força e alegria do Espírito Santo, e sejam sempre com todos vocês.
1: Bendito seja Deus que nos reuniu no amor de Cristo.
0: Queridos irmãos e irmãs, bom dia.
1: Bom dia.
0: Sejam todos bem-vindos e bem-vindas a este encontro com o Senhor. A você que nos acompanha também pela Rádio Muriaé, sinta-se acolhido nesta celebração. Jesus hoje nos apresenta uma lógica diferente sobre o perdão. Ele ensina que mesmo difícil, é preciso perdoar sempre. Peçamos perdão ao Senhor pelas vezes que não somos perseverantes na prática do perdão e no exercício da misericórdia com nosso irmão. Arrependidos, buscando a conversão, peçamos o perdão cantando.

0: Todo-Poderoso, tenha compaixão de nós, perdoa os nossos pecados e nos conduza um dia à vida eterna.
1: Amém.
0: Amém. Na alegria do perdão de Deus, que sempre perdoa e nos reconcilia com o seu carinho, seu amor, cantemos nosso hino de louvor.

Coloquemos no coração de Deus nossas intenções. Deus abençoe a vida dos nossos aniversariantes: Carlos Gomes, Dalva Cascardo, Daniela de Souza, Jeane Pinhos, Sônia Schuller, também Joel. Rezamos pela missa pós-morte de Alberto, Roberto Ventura, sétimo dia, Maria Inês de Paula, sétimo dia, Guilhermina Dias, primeiro ano. Rezamos pela recuperação de saúde de Vantuil Lourenço e agradecemos também por uma graça alcançada a Nossa Senhora Aparecida. E hoje apresentamos a Manuela Nonato, primeira vez na nossa igreja, na nossa comunidade, para que cresça em sabedoria, graça e estatura diante de Deus. Coloque agora também os seus pedidos, suas intenções, aquelas que foram apresentadas também ali no início da nossa celebração. E nesse momento coloque também alguém que você precisa pedir ou dar o perdão. Algo que ainda está guardado no coração, alguma raiva, algum rancor, que muitas vezes tira.

0: Olha a nossa paz, o nosso coração em Deus. Ó Deus, vós que criais e governais todas as coisas, volvei para nós o vosso olhar, e para sentirmos a ação da vossa misericórdia, dai-nos a graça de vos servir de todo o coração. Por nosso Senhor Jesus Cristo, vosso Filho, que é Deus, e convosco vive e reina na unidade do Espírito Santo, por todos os séculos dos séculos. Amém.
1: Jesus nos convida a uma vivência baseada no perdão e na misericórdia, a partir da experiência que fazemos com o próprio Deus. Ouçamos.
2: Leitura do livro do Eclesiástico. O rancor e a raiva são coisas detestáveis. Até o pecador procura dominá-las. Quem se vingar encontrará a vingança do Senhor, que pedirá severas contas dos seus pecados. Perdoa a injustiça cometida por teu próximo. Assim, quando orares, teus pecados serão perdoados. Se alguém guarda raiva contra o outro, como poderá pedir a Deus a cura? Se não tem compaixão do seu semelhante, como poderá pedir perdão dos seus pecados? Se ele, que é um mortal, guarda rancor, quem é que vai alcançar perdão para os seus pecados? Lembra-te do teu fim e deixa de odiar. Pensa na destruição e na morte, e persevera nos mandamentos. Pensa nos mandamentos e não guardes rancor ao teu próximo. Pensa na aliança do Altíssimo e não leves em conta a falta alheia. Palavra do Senhor.
1: Graças a Deus.

0: Leitura da carta de São Paulo aos Romanos. Irmãos, ninguém dentre nós vive para si mesmo ou morre para si mesmo. Se estamos vivos, é para o Senhor que vivemos. Se morremos, é para o Senhor que morremos. Portanto, vivos ou mortos, pertencemos ao Senhor. Cristo morreu e ressuscitou exatamente para isso, para ser o Senhor dos mortos e dos vivos. Palavra do Senhor.
1: Graças a Deus.

0: Convosco.
1: Está no meio de nós.
0: Proclamação do Evangelho de Jesus Cristo segundo Mateus.
1: Glória a vós, Senhor.
0: Naquele tempo, Pedro aproximou-se de Jesus e perguntou: Senhor, quantas vezes devo perdoar se meu irmão pecar contra mim? Até 7 vezes? Jesus respondeu: Não te digo até 7 vezes, mas até 70 vezes 7. Porque o reino dos céus é como um rei que resolveu acertar as contas com seus empregados. Quando começou o acerto, levaram-lhe um que lhe devia uma enorme fortuna. Como o empregado não tivesse com que pagar, o patrão mandou que fosse vendido como escravo, junto com a mulher e os filhos e tudo o que possuía, para que pagasse a dívida. O empregado, porém, caiu aos pés do patrão e, prostrado, suplicava: Dá-me um prazo e eu te pagarei tudo. Diante disso, o patrão teve compaixão, soltou o empregado e perdoou-lhe a dívida. Ao sair dali, aquele empregado encontrou um dos seus companheiros que lhe devia apenas 100 moedas. Ele o agarrou e começou a sufocá-lo, dizendo: Paga o que me deves. O companheiro, caindo a seus pés, suplicava: Dá-me um prazo e eu te pagarei. Mas o empregado não quis saber disso. Saiu e mandou jogá-lo na prisão, até que pagasse o que devia. Vendo o que havia acontecido, os outros empregados ficaram muito tristes. Procuraram o patrão e lhe contaram tudo. Então o patrão mandou chamá-lo e lhe disse: Empregado perverso, eu te perdoei toda a tua dívida porque tu me suplicaste. Não devias tu também ter compaixão do teu companheiro, como eu tive compaixão de ti? O patrão indignou-se e mandou entregar aquele empregado aos torturadores até que pagasse toda a sua dívida. É assim que o meu Pai que está nos céus fará convosco, se cada um não perdoar de coração ao seu irmão. Palavra de vida e de salvação.
1: Glória a vós, Senhor.
0: Que as palavras do Santo Evangelho perdoem os nossos pecados. Amém. Queridos irmãos e irmãs, podemos nos sentar um instante. Queridos ouvintes também da Rádio Muriaé, sintam-se bem-vindos e acolhidos nessa celebração.

24º domingo do tempo comum. Estamos diante dos temas mais importantes da nossa fé cristã, que é o perdão. E ao mesmo tempo que é um tema tão importante, é um tema muito difícil. Falar do perdão, viver o perdão, é algo extremamente complicado, porque temos feridas, dores, carregamos feridas no coração diante de algumas situações, e nem sempre é fácil perdoar. É um exercício, é uma tarefa diária. Vou contar uma historinha só para ilustrar, para a gente lembrar, né? Existia duas senhoras que moravam uma do lado da outra, elas eram vizinhas, né? Uma morava de um lado da rua e a outra morava do outro lado da rua. E elas eram muito amigas. E elas brigaram, desentenderam e começaram então a não combinar mais uma com a outra. E uma das vizinhas disse assim: eu vou vingar dessa minha vizinha, não gosto mais dela e agora eu desejo todo o mal para ela. E aí uma vez fizeram uma fogueira, né, perto da festa junina, e essa vizinha pegou uma brasa bem quente e disse assim: quando a minha vizinha aparecer do outro lado, eu vou tampar essa brasa quente e machucá-la, né, e queimá-la. E a vizinha então pegou aquela brasa bem quente na sua mão e ficou esperando a hora certa para jogar do outro lado. Passou ônibus e ela não conseguia, passou caminhão e ela não conseguia, toda hora entrava alguém na frente e ela não conseguia. E depois de uns 15 minutos que ela não conseguiu, a mão dela estava toda queimada e ela não conseguiu jogar a brasa e queimou a mão dela toda. Assim é o sentimento da vingança, é o sentimento do pecado, do ódio. O tempo que nós ficamos gastando tentando machucar o outro, na verdade somos nós que estamos nos machucando. Quantas vezes nós perdemos tanto tempo querendo a vingança, desejando mal, e a nossa vida não muda em nada. A outra pessoa já esqueceu, já foi embora, e nós é que ficamos com o coração fechado, amargurado e impedido de encontrar a graça de Deus. Primeira leitura de hoje: o rancor e a raiva são coisas detestáveis. Rancor e raiva não nos leva a lugar nenhum. Quando nós estamos rancorosos e raivosos, nós ficamos cegos, não conseguimos ver esperança, nossa vida fica travada, cansada, ficamos cansados de ter raiva. A raiva tira a nossa energia boa, tira o nosso coração realmente do coração de Deus. E aí o livro do Eclesiástico hoje vai dizer: lembra do teu fim e para de odiar. Lembra que a nossa vida é passageira e não guarda rancor. A nossa vida em um sopro é semelhante, vai dizer o Salmo. Nós nascemos e passamos num instante, e às vezes nós guardamos tanto tempo com ódio e com rancor. Ficamos esperando o tempo certo de machucar a outra pessoa ou de ferir, e isso vai entristecendo o nosso coração. E aí nós cantamos de maneira tão bonita no Salmo: o Senhor é bondoso, compassivo e carinhoso. Olha essas três características de Deus. O Senhor é bondoso, compassivo e carinhoso. Ele é assim conosco para sermos também assim com os nossos irmãos. E aí o Evangelho vem completando para nós essa dimensão do perdão em nossas vidas. Pedro vai perguntar para Jesus: quantas vezes devo perdoar? 7 vezes? 70 vezes 7? E aí Jesus vai dizer assim: você deveis perdoar sempre. Vocês já pararam para pensar quantas vezes nós já perdoamos na nossa vida? Inúmeras vezes. Nós perdoamos todos os momentos, nós perdoamos a cada dia na nossa vida. Às vezes nós dizemos: eu não consigo perdoar. Mas olha quantas vezes nós já perdoamos. Às vezes um filho que fala uma coisa que não devia, o marido que fala uma palavra que não devia falar, a esposa que fala algo dentro de casa, um amigo que fala algo conosco, e o tempo todo nós estamos praticando o perdão. A palavra 7 vezes 7, 70 vezes 7 na Bíblia, o 7 significa plenitude. Pedro estava preocupado com o número 7 ali, na íntegra, e Jesus ele vai além. A vida toda será um grande motivo de perdão. O perdão é um exercício diário.

diário, e só consegue perdoar quem tem uma vida de oração. Se nós olharmos aos olhos humanos, perdoar é muito difícil. Só entendemos o perdão aos olhos de Deus. Ele nos dá o dom do perdão no nosso coração. É o Espírito Santo que age dentro de nós e nos ajuda a viver a dimensão do perdão. Porém, é preciso lembrar, o rei vem acertar contas com seus súditos, e ele encontra um que devia muito. Olha só o que a palavra diz: ele encontra um homem que devia uma enorme fortuna, nem tinha preço, era muito grande. E esse homem suplica a misericórdia de Deus: Senhor, tem piedade, tem misericórdia, não venda a minha esposa, os meus filhos como escravos. E o rei então tem compaixão. A palavra compaixão significa, ele sente a dor daquele homem, ele sente que ele realmente quer se arrepender, e ele então dá o perdão para aquele homem. E quando aquele homem, aquele empregado sai, ele encontra um que devia 100 moedas. Olha só, o outro devia uma fortuna imensa, e ele devia, encontrou alguém que devia apenas 100 moedas, muito menos. E o que que ele faz? Ele simplesmente condena, bate e não age conforme Deus agiu com ele. Aqui está o segredo desse evangelho. Deus nos trata com amor, por que nós tratamos com ódio? Deus nos perdoa sempre, por que que nós não conseguimos perdoar? Deus nos ama profundamente, por que que nós não conseguimos ter a mesma medida com a outra pessoa? Aí, meus irmãos, é muito importante lembrar: amar é diferente de gostar. O perdão tem a ver com amor, perdão não tem a ver com gostar, é diferente. Quando eu gosto de alguém é uma coisa, quando eu amo alguém é outra coisa. Gostar, a gente tem até direito de gostar e não gostar, é normal. Tem gente que nós encontramos e fala assim: eu te amo, mas eu não gosto de você. E tudo bem, não tem problema nenhum. Agora, amar, aí está a diferença. Eu sou obrigado, e a palavra é essa mesmo, obrigado por Deus a amar o meu irmão. E às vezes, queridos, as pessoas fazem conosco coisas muito ruins. Sabemos que é difícil perdoar algo em nossa vida. Há exercícios de perdão que vai durar uma vida inteira. Há situações que feriram tanto o nosso coração que será preciso também o tempo. Mas nós precisamos ter o horizonte do perdão, não guardar em nosso coração mágoas, rancor que vai nos ferindo. Agora, perdoar também não é esquecer. Às vezes a gente pensa assim: ah, padre, eu perdoei, mas eu não esqueço. Não vai esquecer. A ferida fica ali, aquilo que foi feito está ali guardado, porém não está mais incomodando, não está mais doendo. É como uma cicatriz. Você olha para a cicatriz de um machucado, você sabe que foi um machucado, você lembra quando caiu, você lembra o que aconteceu, mas aquela ferida está cicatrizada. Isso é o perdão. A gente cicatriza aquilo que foi feito conosco. Quer dizer que você precisa voltar a conviver igual antes? Não tem jeito, nem sempre tem jeito. Às vezes é difícil voltar a conviver, a conversar, porque ficou uma ferida. Mas eu não guardo rancor, eu não guardo ódio, eu não fico desejando o mal daquela outra pessoa. O problema da falta de perdão é isso, é quando eu fico desejando que o outro pessoa se machuque também e caia no caminho. E aí tem uma dimensão do amor. Quando eu perdoo, se a pessoa precisar de mim, eu estarei ali disponível para aquela pessoa. Nas confissões a gente traz muito isso, né? Quantas vezes nós temos dificuldades até com pessoas que nós amamos, pai, mãe, irmãos, e as pessoas falam: padre, está difícil perdoar, está difícil, essa pessoa me machucou muito. Mas se precisar de você, esteja à disposição. Às vezes você não estará mais ali do lado dela com todo o carinho do mundo, mas tenha sempre atenção, você também não deseja o mal, não guarde o rancor no seu coração. E às vezes também a distância é necessária. Cada vez mais eu sinto isso, né? Tem vez em quando algumas pessoas a gente tem que ter uma distância saudável. Isso é importante também. Tem pessoas que, para não pecar, é melhor ficar um pouquinho longe para poder proteger e guardar o coração. Nem sempre a gente tem que estar perto de quem faz mal, não. É importante também ter a distância saudável. Porém, meus irmãos, muito cuidado, só não guarde o rancor. Faça de tudo para não ter um coração
ferido, machucado.

caindo no ódio, porque isso entristece a nossa vida. Por fim, a segunda leitura contempla tudo o que nós estamos dizendo. Se estamos vivos, é para o Senhor que vivemos. Se morremos, é para o Senhor que morremos. Portanto, vivos ou mortos, pertencemos ao Senhor. Estamos neste mundo para Deus, com Deus. Por isso, não guardemos em nosso coração aquilo que nos afasta de Deus. Não guardemos em nosso coração aquilo que distancia a nossa vida do amor do Senhor Jesus. Que hoje o Senhor nos ensine a perdoar. Por isso eu convido agora cada um, no silêncio do seu coração, trazer alguma pessoa, algum momento, algo que você ainda não consegue perdoar, aquilo que ainda machuca o seu coração, aquela dor que ainda insiste em doer. Peça agora, nesse momento, que Deus cure o seu coração e liberte, né, esse perdão que às vezes tem ferido e entristecido a sua vida.

0: Creio em Deus Pai Todo-Poderoso, Criador do céu e da terra.
1: E em Jesus Cristo, seu único Filho, nosso Senhor, que foi concebido pelo poder do Espírito Santo,
0: nasceu
1: da Virgem Maria, padeceu sob Pôncio Pilatos,
0: foi crucificado,
1: morto e sepultado,
0: desceu
1: à mansão dos mortos,
0: ressuscitou
1: ao terceiro dia,
0: subiu
1: aos céus,
0: está sentado à direita de Deus Pai Todo-Poderoso,
1: donde há de vir a julgar os vivos e os mortos.
0: Creio
1: no Espírito Santo,
0: na Santa Igreja Católica,
1: na comunhão dos santos,
0: na remissão dos pecados,
1: na ressurreição da carne, na vida eterna. Amém.
0: Irmãos e irmãs, ao Pai que nos perdoa e escuta nosso clamor, elevemos nossas preces dizendo: por vossa misericórdia, ouvi-nos.
1: Por vossa misericórdia, ouvi-nos.
2: Senhor, enviai o vosso Espírito Santo para que conduza a Igreja nos caminhos do perdão, da misericórdia, da compaixão e da conversão, fazendo dela uma comunidade viva que promove a paz e a reconciliação. Nós vos pedimos.
1: Por vossa misericórdia, ouvi-nos.
2: Senhor, iluminai os corações dos nossos governantes, para que, inspirados na vossa palavra, encontrem a clareza da verdade e possam trabalhar com amor e fidelidade na construção de uma sociedade justa e solidária. Nós vos pedimos.
1: Por vossa misericórdia, ouvi-nos.
2: Senhor, tocai os nossos corações para que sejamos sempre abertos ao perdão e não deixemos que o ódio e a vingança destruam a convivência fraterna na família, na igreja e na sociedade. Nós vos pedimos.
1: Por vossa misericórdia, ouvi-nos.
0: Sendo hoje o segundo domingo do dízimo, vamos concluir nossas preces rezando a oração do dizimista e agradecendo a Deus também por todos nós que com carinho faz essa experiência de amor e gratidão por tudo que Deus nos dá. Senhor, diante do altar apresento o dízimo, sinal de minha própria vida, confiada

vossa providência e misericórdia. A exemplo da humilde viúva do templo, esse gesto retrata o meu coração agradecido. Pela vossa graça, acolhei, Senhor, Pai bondoso, o meu zelo pela vossa casa, meu compromisso com a evangelização e meu cuidado com os mais necessitados para a construção do reino. Com esse dízimo, renovo o meu compromisso com minha comunidade paroquial na construção de um mundo justo e solidário. Obrigado por tudo que de vós tenho recebido. Amém. Junto com o nosso dízimo, ofertemos a Deus a nossa vida e o nosso coração.

Deus de amor e bondade, a quem entregamos o nosso dízimo como prova da nossa gratidão e do nosso amor. Fortalecei a todos aqueles que com carinho cuidam da vossa casa, em nome do Pai, do Filho e do Espírito Santo. Amém.

0: dá irmãos e irmãs, para que essa nossa família reunida em nome de Cristo possa oferecer um sacrifício que seja aceito por Deus Pai Todo-Poderoso.
1: Receba, Senhor, por tuas mãos, para a glória do seu nome, para o nosso bem de toda a Santa Igreja.
0: Inclinai-vos, Senhor, as nossas súplicas e acolhei benignas as oferendas dos vossos fiéis, a fim de que os dons que cada um trouxe em vossa honra sirvam à salvação de todos, por Cristo nosso Senhor.
1: Amém.
0: Senhor esteja convosco.
1: Ele está no meio de nós.
0: Corações ao alto.
1: Nosso coração está em Deus.
0: Demos graças ao Senhor nosso Deus.
1: É o nosso dever e a nossa salvação.
0: Na verdade, é digno e justo dar-vos graças sempre, Senhor Pai Santo, Deus Eterno e Todo-Poderoso. Constantemente nos chamais a uma vida mais plena, e porque sois rico em misericórdia, sempre ofereceis o perdão e convidais os pecadores a confiar somente na vossa bondade. E a nós que tantas vezes quebramos a vossa aliança, nunca nos rejeitastes, mas por Jesus, vosso Filho, nosso Redentor, unistes convosco a família humana com um vínculo novo de caridade tão estreito e forte que nada poderá romper. Também hoje ofereceis tempo de graça e reconciliação ao vosso povo, e um novo alento para quem Cristo se converta a vós, enquanto sempre mais dócil o Espírito Santo se coloca ao serviço de todos. Por isso, cheios de admiração, exaltamos a força do vosso amor e, proclamando nossa alegria pela salvação, nos unimos às multidões dos céus, cantando sem cessar.

Vós sois santo, e desde a origem do mundo tudo fazeis para sermos santos como vós sois santo. Olhai as oferendas do vosso povo e derramai sobre elas a força do Espírito, para que se tornem o corpo e o sangue do vosso amado Filho Jesus Cristo, no qual também nós somos vossos filhos. Quando outrora estávamos perdidos e incapazes de vos encontrar, vós nos amastes com imenso amor, pois vosso Filho, o único justo, entregou-se à morte, não rejeitando ser pregado no lenho da cruz. Antes, porém, de seus braços abertos traçarem entre o céu e a terra o sinal permanente da vossa aliança, Jesus quis celebrar a Páscoa com seus discípulos. Ceando com eles, tomou o pão, pronunciou a bênção de ação de graças, partiu e deu aos seus discípulos, dizendo: tomai todos, comei, isto é o meu corpo que será entregue

Do mesmo modo, no fim da ceia, Jesus, sabendo que ia reconciliar em si todas as coisas pelo sangue a ser derramado na cruz, tomou o cálice repleto do fruto da videira, deu-vos graças novamente e o entregou a seus discípulos, dizendo: tomai todos e bebei, este é o cálice do meu sangue, o sangue da nova e eterna aliança, que será derramado por vós e por todos para a remissão dos pecados. Fazei isto em memória de Jesus.

0: mistério da fé e do amor.
1: Das vezes que comemos deste pão e bebemos deste cálice, anunciamos, Senhor, a vossa morte, enquanto esperamos a vossa vinda.
0: Fazendo, pois, memória de vosso Filho Jesus Cristo, nossa Páscoa e certeza da paz definitiva, celebramos sua morte e ressurreição e aguardamos o dia feliz de sua vinda gloriosa. Nós os oferecemos, Deus fiel e misericordioso, a vítima que nos reconcilia convosco.
1: Aceitai, ó Senhor, a vós nossa oferta.
0: Olhai com amor, Pai misericordioso, aqueles que unis a vós pelo sacrifício do vosso Filho. E concedei que, pela força do Espírito Santo, os que participam do único pão e do mesmo cálice sejam congregados em Cristo num só corpo, no qual todas as divisões sejam superadas.
1: O Espírito nos una num só corpo.
0: Conservai-nos sempre em comunhão de fé e amor, unidos ao Papa Leão e ao nosso Bispo Edson. Ajudai-nos a esperar juntos a vinda do vosso reino, até o dia em que diante de vós formos santos entre os santos na morada celeste, ao lado da Virgem Maria, Mãe de Deus, a Senhora do Sagrado Coração, com São José, seu castíssimo esposo, os apóstolos, nosso padroeiro, São Paulo, e com todos os irmãos e irmãs já falecidos, que confiamos a vossa misericórdia. Hoje rezamos na missa pós-morte de Alberto, sétimo dia de Roberto Ventura e Maria Inês, primeiro ano de Guilhermina Dias, e também todos aqueles que estão contidos no livro da esperança, enfim, libertos das feridas do pecado, e plenamente transformados em novas criaturas, felizes cantaremos a ação de graças do vosso Cristo que vive para sempre. Por Cristo, com Cristo

0: e em Cristo. A vós, Deus Pai Todo-Poderoso, na unidade do Espírito Santo, toda honra e toda glória por todos os séculos dos séculos. Amém. Façamos a oração que o Senhor Jesus nos ensinou. Esta que é uma oração que nos lembra todos os dias: perdoai-nos, ó Pai, assim também como nós perdoamos os nossos devedores. Pai nosso, que estais no céu,
1: santificado seja o vosso nome. Venha a nós o vosso reino. Seja feita a vossa vontade, assim na terra como no céu. O pão nosso de cada dia nos dai hoje. Perdoai as nossas ofensas, assim como nós perdoamos a quem nos tem ofendido. E não nos deixeis cair em tentação, mas livrai-nos do mal.
0: Livrai-nos de todos os males, ó Pai, e dai-nos hoje a vossa paz. De tudo aquilo que nos gera guerras, vinganças, ódio, tudo aquilo que nos impede de viver a fé em Jesus. Ajudados pela vossa misericórdia, sejamos livres do pecado e protegidos de todos os perigos, enquanto aguardamos a vinda do Cristo Salvador.
1: Vosso é o reino, o poder e a glória para sempre.
0: Senhor Jesus Cristo, disseste aos vossos apóstolos: eu vos deixo a paz, eu vos dou a minha paz. Não olhei os nossos pecados, mas a fé que anima a vossa igreja. Dá-lhe segundo o vosso desejo a paz e a unidade. Vós que sois Deus com o Pai e o Espírito Santo.
1: Amém.
0: A paz do Senhor esteja sempre convosco.
1: O amor de Cristo nos uniu.

0: Quão preciosa é vossa misericórdia, Senhor. Os filhos dos homens refugiam-se à sombra das vossas asas. Provai verde como o Senhor é bom. Felizes somos nós convidados à ceia do Senhor. Eis o Cordeiro de Deus que tira todo o pecado do mundo.
1: Senhor, eu não sou digna de que entreis em minha morada, mas dizei uma palavra e eu serei salva.
0: Procuro abrigo nos corações de

Que o corpo e sangue de Cristo nos guarde nessa vida e um dia nos conduz à vida eterna. Amém. Amém. Convido aqui à frente também os aniversariantes que estejam reunidos, caso queiram receber a comunhão no altar. Joel, Carlos, Dalva, Daniela, Jeane, Sônia ou outros aniversariantes são bem-vindos.

0: Alma de Cristo, corpo de Cristo, sangue de Cristo,
1: inebriai,
0: água do lado de Cristo,
1: lavai,
0: paixão de Cristo,
1: confortai,
0: ó bom Jesus,
1: ouvi,
0: dentro de vossas chagas,
1: escondei,
0: não permitais,
1: que vos separe de vós,
0: o espírito maligno,
1: defendei,
0: na hora da minha morte, chamai-me e mandai-me para vós, para que com os vossos santos vos louve,
1: por todos os séculos dos séculos.
0: Amém.

0: Oremos. Senhor, o vosso dom celeste penetre nossas mentes e nossos corpos, para que em nós prevaleça sempre não o sentimento, mas a força deste sacramento, por Cristo nosso Senhor. Amém. Amém. Gostaria de convidar um familiar da família Ventura para receber uma oração e o cartão da nossa comunidade, os nossos sentimentos. E também um familiar de Maria Inês. Ave Maria, cheia de graça, o Senhor é convosco. Bendita sois vós entre as mulheres.
1: Bendito é o fruto do vosso ventre, Jesus.
0: Santa Maria, Mãe de Deus, rogai por nós, pecadores, agora e na hora de nossa morte. Amém. Nossa Senhora do Sagrado Coração,
1: rogai por nós.
0: São José, padroeiro e amigo dos que amam o coração de Jesus,
1: rogai por nós.
0: São Paulo, nosso padroeiro,
1: rogai por nós.
0: Rapidamente vamos ouvir os nossos avisos durante a semana, nossa programação, tudo aquilo que nos ajuda a viver bem e aumentar sempre a nossa fé. Quero lembrar que essa semana nós vamos realizar uma semana mariana. De segunda a sexta-feira teremos o terço antes das missas, no horário de 18h30. É a semana da Santa Cruz, semana de Nossa Senhora das Dores, então todo dia 6h30 convido você a rezar o terço aqui com os grupos marianos, Terço dos Homens, Legião de Maria.

0: Lágrimas de Nossa Senhora, mães que oram, cada dia um grupo estará rezando conosco aqui. Participemos com fé e devoção. Segunda-feira é a exaltação da Santa Cruz, então nessa segunda-feira vamos rezar na Missa da Esperança a bênção também da cruz. Então, se você tem uma cruz em casa, traga para abençoar e participar dessa celebração amanhã às 19 horas. Quero lembrar que temos ainda o nosso quinto rosário presencial da madrugada, sexta-feira, dia 18, né? Na próxima sexta-feira, seguido da Santa Missa. Então, só lembrando, a missa não é 6 da manhã, é quando acaba o rosário, nós rezamos, né, a nossa Santa Missa. Ainda faltam essa sexta, falta essa sexta e a outra ainda antes do encerramento da quaresma de São Miguel, tá bom? Venha rezar conosco também, se você quiser já tem ainda na livraria também a velinha para abençoar no final das missas. Quero lembrar do nosso Congresso Católico, Nossa Senhora das Lágrimas e o Brasil, na Faminas, dia 19 de setembro. Então teremos a presença, né, do Padre Wallace, teremos a presença do Padre João Paulo, estarei lá, o Diácono Raizlan e o professor Rafael Tunon, que é um especialista em Nossa Senhora das Lágrimas. Ele vem também para fortalecer a nossa fé. Então participe, faça sua inscrição pelo QR Code que está na rede social ou também pela secretaria da nossa paróquia. Quero lembrar que no próximo sábado tem a Missa das Famílias às 19 horas também aqui na nossa paróquia. E domingo que vem tem missa no Cristo Redentor também às 11 horas da manhã. Teremos um encontro para todos os círculos bíblicos, não só para os coordenadores, mas para todos que queiram e recebam o círculo bíblico, 26 de setembro, das 3 às 5 da tarde, aqui na Matriz São Paulo. E já estamos convidando para a Noite Árabe na Matriz São Paulo, dia 16 de outubro, às 19h30. Pode procurar os ingressos, né, na secretaria ou com as pastorais e movimentos. E o próximo batismo, dia 4 de outubro, as inscrições já estão abertas na secretaria. Renovação das novas assinaturas da liturgia, pode procurar também a secretaria. Então vamos fazer o sorteio do dízimo, agradecendo a Deus, né, a doação, o carinho de todos com a nossa comunidade de fé. Tirei lá do fundo, né, vamos ver. Daniele Reis Belinato. Ministra, ah, que bom aí. Deus abençoe, parabéns. Amém.
1: Deus abençoe, viu?
0: Uma salva de palmas para Daniele. Convido os nossos aniversariantes que estão presentes para receber aqui o parabéns. Venham aqui à frente, por favor, caso, né, sintam-se à vontade, para a gente pedir a bênção de Deus.

0: bênção final. O Senhor esteja convosco.
1: Ele está no meio de nós.
0: Ó Deus, fazei que o vosso povo se volte para vós de todo o coração, pois se o protegeis mesmo quando erra, com mais amor o guardais quando vos serve. Por Cristo nosso Senhor.
1: Amém.
0: Abençoe-vos o Deus Todo-Poderoso, Pai, Filho e Espírito Santo.
1: Amém.
0: Glorificai o Senhor com vossa vida, promovendo a justiça e a paz. Ide em paz, o Senhor vos acompanhe.
1: Graças a Deus.
0: Uma boa semana a todos.
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A você ligado na Rádio Muriaé, uma ótima manhã. Estamos juntos porque, afinal, o Domingo da Muriaé está começando. Tivemos a Santa Missa direto da Matriz São Paulo e, a partir de agora, você fica com o melhor de nossa programação. O Domingo da Muriaé vai até às 10. A gente interrompe para os sorteios, né, da Mineirinha da Sorte a partir das 10 e às 11. Temos o Baú da Muriaé com cada recordação maravilhosa. Vale a pena você ficar em sintonia com a gente nesta manhã de domingo em 99.5. Hoje vamos começar.

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4: Amanhã de domingo é assim, né? É bacana demais a gente acordar, ter essa manhã gostosa, essa manhã no clima, com o gosto de fazer tudo que se tem vontade. Você em sintonia com a 99.5.

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4: O infarto, popularmente conhecido como ataque cardíaco, é o processo de morte ou isquemia de parte do tecido cardíaco, geralmente por uma obstrução da artéria coronária, popularmente a veia entupida. Sintomas como dor no peito, principalmente durante os esforços, queimação nos braços, falta de ar, palidez, suor frio, podem ser sintomas de infarto agudo, devendo procurar imediatamente o hospital para o tratamento precoce. A boa notícia é que o infarto pode ser prevenido. Procure um cardiologista, passe por uma avaliação. Fatores como colesterol em excesso, hipertensão arterial, glicose elevada, o temido diabetes, tabagismo, estresse e até mesmo a depressão devem ser controlados para que o nosso coração trabalhe melhor e seja reduzido o risco de infarto.
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6: Muito obrigado mais uma vez pela sua audiência. Estamos juntos em nosso Domingo na Muriaé, em 99.5.

0: 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É um domingo na Muriaé. Estamos de volta. Um ótimo dia a você em sintonia com a gente.
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1: 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Estamos conferindo o melhor da nossa programação nesta manhã. Bom domingo.

Hora de uma pausa. Vamos então ao sorteio. Quem sabe você hoje não tira a sorte grande. Vem chegando

0: Bom dia, Uba! Bom dia, região! Está no ar mais um show de prêmios Mineirinha da Sorte neste domingão maravilhoso. Bom dia, Jonathan Condé!
1: Bom dia, Anderson Rinco! Bom dia para você que está nos ouvindo, bom dia para você que está nos assistindo. Tá começando mais um sorteio da Mineirinha da Sorte. Desejar para nossa audiência um domingo maravilhoso, um domingo abençoado e que seja hoje o seu tão aguardado domingo de sorte.
0: E olha, hoje o sorteio tá sensacional, gente. Porque no quarto prêmio hoje você vai ganhar 90 mil reais em dinheiro. É muita grana. 90 mil reais hoje no quarto sorteio. Vai ser um sorteio mais que especial, Jonathan.
1: É 90 mil reais, edição dupla chance. Além desse momento especial, né? Tá todo mundo aguardando aí, todo mundo querendo ganhar esses 90 mil reais. Ainda temos no primeiro sorteio, daqui a pouquinho, tem 5 mil reais. No segundo sorteio tem mais 5 mil reais. Terceiro sorteio, mais 5 mil reais, que você também tem a chance de ganhar. E ainda são várias chances de você ganhar com a Mineirinha da Sorte. Ainda tem no finalzinho 10 giros no valor de mil reais.
0: E o mais legal de tudo é que o prêmio aqui não acumula. Aqui todos os domingos tem dezenas de ganhadores faturando com a Mineirinha da Sorte. E quando você compra a Mineirinha, você está ajudando também o Núcleo Regional de Combate ao Câncer.
1: É isso aí, a gente está curioso para saber quem serão os sortudos, as sortudas desse domingão. Mas antes, vou apresentar para você a nossa equipe Nota Mil, começando aqui pelas nossas meninas da sorte. Para você que está aí na telinha, do lado esquerdo, vou dar um bom dia aqui para Elba Ítala. Ao centro do vídeo, a Maria do

0: Guarda Duda, bom dia Duda, e do outro lado, bom dia também para Bia, as nossas modelos, as nossas meninas da sorte, elas que são as responsáveis na extração das bolinhas da nossa máquina do vento. Bom dia também no nosso CPD Wagner e Vinícius, transmissão ao vivo, Ricardo Nogueira, na sonoplastia, cuidando ali dos graves, médios e agudos. Mandar um bom dia também ali para o nosso querido Flavinho, e atrás das câmeras, colocando a gente aqui nos melhores ângulos, bom dia para Cleiton Nunes.
1: Um bom dia especial também para toda a nossa produção, toda a nossa equipe, Rodrigo, Fernando, também a Mari e a você que está acompanhando o sorteio da Mineirinha da Sorte. Você sabe que ao adquirir a Mineirinha da Sorte, você faz parte de uma corrente maravilhosa do bem, ajudando sempre o núcleo regional de combate ao câncer. Mas antes, Jonathan, a gente tem que registrar também a presença das Fernandas, né? As nossas auditoras.
0: Importantíssimo, né? A presença das nossas Fernandas, elas que são as responsáveis na autorização aqui do nosso sorteio. Vamos falar com elas então, ó. A Maria Fernanda, que é representante da Kev Capitalização, e a Fernanda, que é representante da Sérgio Stan Auditores Independentes SS. Vamos saber se está tudo certinho para a gente começar o sorteio. Bom dia, Maria Fernanda. Bom dia, Fernanda. Sorteio desse domingo, está autorizado?
2: Sorteio autorizado já.
0: Obrigado, Fernanda. Obrigado, Maria Fernanda. Sorteio autorizado. Daqui a pouquinho, o primeiro prêmio valendo 5 mil.
1: Olha, daqui a pouco já tem o primeiro sorteio valendo 5 mil. Vou mostrar para você aqui o nosso painel com todos os números, gente. Numerados corretamente, em ordem de 1 a 60. Meninas, por gentileza, com a ajuda das meninas, as bolas agora vão ir até o nosso Globo da Sorte, porque daqui a pouco a gente já vai começar muito bem com 5 mil reais neste domingo de setembro. 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
0: 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Importante também a gente falar aqui do núcleo, né? 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Sem pagar nada. E se você estiver precisando, é só ir até a sede da instituição e fazer a marcação da sua consulta.
1: Olha como é maravilhoso você estar ajudando o próximo e ao mesmo tempo concorrendo a milhares de prêmios. E agora está na hora do primeiro sorteio valendo 5 mil.
0: Vamos lá, hein? É hoje, hein? Chegou o seu dia de sorte, Mineirinha da Sorte. Você conhece, você confia. Primeiro prêmio valendo 5 mil. Elba Ítala, por gentileza, máquina do vento. Boa sorte!
1: Primeiro sorteio, bola de número 59. Marque a bola de número 59. 59. Mais o número 38. 38. Bola de número 38. Marque também 58. 58. Bola de número 58. 23. 23, bola de número 23. Alô, Visconde do Rio Branco, aquele abraço. 37, 37, bola de número 36.

0: 7, 10, número 10, bola de número 10, vai marcando 33, 33, bola de número 33, marque também a bola de número 12, número 12, bola de número 12, alô São Geraldo, boa sorte, 54, 54, bola de número 54, 32, número 32.
1: Edição dupla chance, né? Marca aí os números do quadradinho de cima, do quadradinho de baixo também. Primeiro sorteio valendo 5 mil.
0: Bola de número 19, número 19, bola de número 19. Marque também 18, número 18, bola de número 18. 35. 35, número 35. Alô Muriaé, aquele abraço. 55, 55, bola de número 55. 14, bola de número 14. Marque a bola de número 14. Alô Leopoldina, boa sorte. 17, 17, bola de número 17. Marque 40, número 40, bola de número 40. 50, 50, número 50. Alô, vermelho, alô, moçada do vermelho. 48, 48, bola de número 48. Marque também 8, número 8.
1: Pois é, gente, toda semana a Mineirinha da Sorte te dá chance de mudar de vida, de melhorar a sua vida. Estamos aqui no primeiro sorteio desse domingo, valendo 5 mil.
0: Bola de número 34, número 34, bola de número 34. Marque mais uma, número 26, 26, bola de número 26. 11, número 11, bola de número 11. Alô Coimbra, boa sorte Coimbra. 39, 39, bola de número 39. Marque também 28, número 28, bola de número 28. Alô Itamaraty de Minas, aquele abraço. 6, número 6, bola de número 6. Marque também a bola de número 25, 25, bola de número 25. 1, número 1, bola de número 1. Alô Mercês, boa sorte Mercês. 41, número 41, bola de número 41. Marque também a bola de número 43, 43.
1: Primeiro sorteio valendo 5 mil. Chegamos aos 30 números chamados. Ninguém aguardando a bola da sorte.
0: Um abraço também lá pro Paraguai, distrito de Paraguai, curtindo a Mineirinha. 52, 52, bola de número 52, 42. 42, número 42, mais um número, 9, bola de número 9.
1: Marca aí, 9, marcou 9, coração acelerou por aí. Primeiro prêmio valendo 5 mil, 33 números chamados. E apareceu aqui uma pessoa na torcida pela bola da sorte.
0: Aguardando apenas uma bola e pode ser agora a bola da sorte valendo 5 mil. Bola de número 15, número 15, bola de número 15. Ainda um título aguardando pela bola da sorte. Bola de número 30, número 30.
1: É hora de emoção aqui no nosso primeiro sorteio valendo 5 mil. Agora são dois corações acelerados aguardando a boa.
0: É a boa, é a bola da sorte. Bola de número 36, número 36, bola de número 36. Ainda dois títulos aguardando pela bola da sorte. Bola de número 29, número 29.
1: Para tudo, saiu o primeiro sorteio da Mineirinha da Sorte, valendo 5 mil reais. E vamos acompanhar aqui todos os detalhes desse primeiro sorteio valendo 5 mil. Já tá na tela para quem tá acompanhando aí através da tela, consegue acompanhar aqui todos os detalhes aqui do nosso sorteio, ó. Tivemos 37 números chamados, 4 títulos ficaram por apenas uma bola. E temos aqui um título sortudo que está ganhando 5 mil reais. Número do título: 426.071. Repetindo: 426.071. Os números sorteados nesse título foram 6, 8, 9, 12, 14, 18, 23, 25. A bola da sorte: 29.

0: 30, 32, 35, 38, 41, 43, 48, 52, 54, 58 e 59. E a gente começa aqui, ó, mandando um bom dia especial para a cidade de Uba! Cidade sede da Mineirinha da Sorte. Uba, começando com tudo aqui o nosso sorteio. Esse título foi adquirido através do aplicativo que mais dá prêmios na região. É o aplicativo da Mineirinha da Sorte. E quem tá ganhando 5 mil reais para começar bem a semana é a ubaense Rosilene Pedro Tomás. Parabéns, Rosilene Pedro Tomás, nossa primeira ganhadora de hoje, Anderson.
1: Olha só que legal, Uba já no primeiro sorteio. Alô, cidade de Uba, cidade sede da Mineirinha da Sorte. E olha ele aí, o aplicativo que mais dá prêmio, aplicativo Mineirinha da Sorte, presenteando a Rosilene Pedro Tomás, a ubaense Rosilene Pedro Tomás, que faturou sozinha 5 mil reais. Já vai acordar de manhã com essa notícia, que faturou na Mineirinha da Sorte 5 mil reais.
0: Parabéns, Rosilene, nossa primeira ganhadora de hoje. Começou com o pé direito aí o domingo. Ela que é moradora do bairro Cristal, tá brilhando, né?
1: Brilhando.
0: Muita alegria aí pra você, Rosilene. Parabéns pelo seu prêmio. Primeira ganhadora desse domingão, a nossa Rosilene Pedro Tomás, da cidade de Uba.
1: Parabéns, e você acompanha com a gente agora o nosso painel com todos os números que foram sorteados do nosso primeiro sorteio. Meninas, por gentileza, com a ajuda das meninas, as bolas vão ir até o nosso globo e você vai conferir agora o que vai rolar no próximo domingo.
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1: E agora chegou o momento do nosso segundo sorteio. Mais 5 mil reais.
0: 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É o Baítola, por gentileza, a máquina do vento.
1: Boa sorte! Segundo sorteio, bola de número 45. Bola de número 45, marque a bola de número 45. 17, 17, bola de número 17. 51, 51, bola de número 51. Alô, Silverânia, aquele abraço. 38, 38, bola de número 38. Marque também 32, 32, bola de número 32. 40, número 40, bola de número 40. Alô, Santa Bárbara do Tugúrio, marque 47, 47, número 47. Marque também 16, 16, número 16. 42, 42, bola de número 42. Alô, São Sebastião da Vargem Alegre, marque 3. Número 3.
0: Primeiro prêmio desse domingo veio para a cidade de Uba. Agora estamos focados aqui para saber para onde vai o segundo prêmio, também valendo 5 mil.
1: Bola de número 25. Número 25. Bola de número 25. 37. 37. Bola de número 37. Mais um número. 44. 44, bola de número.

0: Número 44, marque também a bola de número 39. Número 39, bola de número 39. Marque também 54. 54, bola de número 54. Alô, Bicas, aquele abraço. 49. 49, bola de número 49. Marque 2. Número 2. Bola de número 2. Marque também a bola de número 27. 27, bola de número 27. Mais uma chegando, 13. Bola de número 13, bolinha de número 13. Mais uma, 53. 53.
1: Primeiro sorteio valendo 5 mil. A Rosilene Pedro Tomás, do bairro Cristal, aqui na cidade Ubá, foi a sortuda. Nossa primeira ganhadora de hoje. Estamos aqui no segundo prêmio, valendo também 5 mil.
0: Bola de número 10. Bolinha de número 10. Marque a bolinha de número 10. Mais uma chegando, número 6. Bola de número 6, bola de número 6. Alô, Guarani, aquele abraço. 4, número 4, bola de número 4. Marque também 19. 19, bola de número 19. Mais uma, 57. 57, bola de número 57. Alô, São João Nepomuceno. Marque 22. 22. Bola de número 22, mais um número, 33, 33, bola de número 33, alô Rio Novo, aquele abraço, 31, número 31, bola de número 31, mais uma chegando, número 14, bola de número 14, bolinha de número 14. Alô, Desterro do Melo, marque 50, número 50.
1: Segundo sorteio valendo 5 mil, chegamos agora aos 30 números chamados, ninguém aguardando a bola da sorte.
0: Você que está fazendo aniversário hoje, parabéns e boa sorte. 26, 26, bola de número 26. Bola de número 30, número 30, bola de número 30. Mais uma chegando, número 15, número 15.
1: Marca aí, número 15, e tem coração acelerado por aí. 33 números chamados, uma pessoa aguardando a bola da sorte.
0: Você que está aguardando por ela, pela bola da sorte. Bola de número 52, 52, bola de número 52. Ainda um título aguardando pela tão sonhada bola da sorte. Bola de número 28, número 28, bola de número 28, 28. Vem bola da sorte, vem bola da sorte. Bola de número 35, número 35.
1: Ah, agora vai ficar bom, hein? Tem mais gente querendo levar pra casa, ganhar esses 5 mil reais. 36 números chamados e 3 corações acelerados aguardando a bola da sorte.
0: É a boa, é a bola da sorte. Bola de número 11, número 11.
1: Cada bola chamada, a emoção vai aumentando. Mais gente chegando aqui para ganhar esses 5 mil. 4 títulos na expectativa da bola da sorte.
0: Vem 5 mil reais, vem 5 mil. Bola de número 21, número 21.
1: Para você que tá chegando aqui esperando a bola da sorte, a dica é: chama aí a bolinha que você tá querendo. 38 números chamados, 5 títulos por apenas um número.
0: E pode ser agora, este número, essa bola da sorte, bola de número 12, número 12.
1: Aumentou aqui a concorrência, mais emoção, segundo sorteio valendo 5 mil, 12 títulos aguardando a bola da sorte.
0: Vem bola da sorte pra gente ouvir juntos o tema da vitória, bola de número 41, 41.
1: Quem vai ganhar, quem vai levar, chama aí o seu número da sorte. 22 títulos aguardando a boa.
0: Bola de número 59, 59.
1: Para tudo! Para tudo, para tudo, para tudo, para tudo, para tudo! Saiu! Saiu o segundo sorteio valendo 5 mil. Vamos acompanhar aqui todos os detalhes desse segundo prêmio, valendo 5 mil reais. Já está na telinha aí para você acompanhar. 41 números chamados, 41 bolas que saíram ali da máquina do vento, 52 títulos, é isso mesmo, gente, 52 pessoas que ficaram por apenas uma bolinha, bateram ali na trave, é muita emoção, com certeza, e temos aqui emoção maior, os dois títulos que não dividiram o valor de 5 mil reais. Primeiro título contemplado, atenção, atenção, número 46.200.

0: 43. 46.273. Os números sorteados nesse título foram 2, 6, 11, 12, 14, 16, 19, 22, 25, 28, 32, 35, 37, 42, 45, 47, 50, 54, 57 e a bola da sorte 59. Olha só, primeiro prêmio saiu Cidade de Ubá. Segundo prêmio de hoje, olha aí Anderson, Cidade de Ubá. Mais um ubaense se dando bem aqui com a Mineirinha da Sorte, o vendedor ou vendedora pé quente.
1: Ela, né? Ela, falaram, produção falou que é ela.
0: É a Jô.
1: Jô.
0: Alô, Jô, parabéns. Trouxe a sorte aqui para a Cidade Ubá. E quem tá ganhando nesse segundo sorteio, tá dividindo o prêmio, parece ser Cláudio, né? Cláudio Faeda, é você, Cláudio. Cláudio Faeda, faturando aqui no nosso segundo sorteio de hoje, Anderson.
1: Parabéns, parabéns, Ubá, dobradinha de Ubá, mais uma vez aparecendo agora também no segundo sorteio, e a Jô carimbou, ou até rimou, a Jô carimbou e trouxe esse prêmio aí para Ubá, e o Cláudio Faeda faturou parte desses R$5.000.
0: E o Cláudio tá comemorando, e quem tá comemorando junto com o Cláudio é o proprietário desse título aqui, ó. Número 434.516. 434.516. Os números sorteados nesse título foram 2, 4, 6, 10, 14, 17, 19, 26, 27, 28, 31, 32, 35, 44, 45, 50, 52, 53, 57 e a bola da sorte 59. E olha aí, ó, Ubá tá com tudo hoje, hein, gente? Da cidade de Ubá! Mais um ubaense, dois ubaenses aí, dobradinho de Ubá nesse segundo prêmio. Esse título adquirido através do aplicativo, o aplicativo que mais dá prêmios na região. Quem tá ganhando também, tá dividindo o prêmio, ubaense Giovanni Bernardes Dias. Parabéns, Giovanni.
1: Parabéns, mais uma vez a cidade de Ubá tá com tudo. Ubá no sorteio da Mineirinha da Sorte, mostrando que a galera de Ubá, ela ajuda o núcleo do câncer, ela compra a Mineirinha da Sorte mesmo, tá aí, gente, ó. E o aplicativo, mais uma vez também no sorteio de hoje, é o aplicativo Mineirinha da Sorte. Parabéns, Giovanni Bernardes Dias. Giovanni Bernardes Dias e também o Cláudio Faeda vão estar dividindo esse prêmio de R$5.000.
0: Parabéns pro Giovanni, R$2.500 pro Giovanni, ele que é do Jardim Primavera, R$2.500 também pro Cláudio Faeda, que é do bairro Bom Pastor.
1: Maravilha, parabéns aos dois ganhadores de Ubá que vão estar dividindo esse prêmio. E agora a gente mostra para vocês o nosso painel com todos os números que foram sorteados no segundo sorteio. Meninas, por gentileza, as bolas vão voltar. Só lembrando aos ganhadores, todos os ganhadores que faturaram na Mineirinha da Sorte, prêmio da Mineirinha da Sorte é aqui, viu, gente? Na nossa sede, aqui na cidade de Ubá, que você vem buscar o prêmio. Você vem aqui, traz o seu título Mineirinha da Sorte, que você ganhou, obviamente, em mãos e os documentos, aí aqui que você vai estar recebendo o prêmio. Lembrando que não caia no golpe, se alguém te ligar pedindo Pix, pedindo informação dos seus documentos, não passe de maneira nenhuma. Única coisa que a gente faz, a nossa produção, assim que termina o sorteio, entra em contato com você, ganhador, e pede para que você venha aqui tomar um café com a gente.
0: É isso aí, a gente é importante, a gente está reforçando, todo domingo está reforçando esse aviso aos ganhadores da Mineirinha da Sorte, que os prêmios da Mineirinha são retirados aqui na sede, na Avenida dos Franciscanos.
1: Isso, é isso? Avenida dos Franciscanos, em frente à Igreja de São Sebastião. E agora chegou a hora de você conferir o que vai rolar no próximo domingo.
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0: 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E chegou o momento agora do nosso terceiro sorteio. Mais 5 mil.
1: Terceiro sorteio desse domingão, Mineirinha. 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Elba Ítala, por favor, a máquina do vento,
0: boa sorte! Terceiro sorteio, bola de número 31. Marque a bola de número 31, número 31. 55, 55, bola de número 55. Marque também 39, 39, bola de número 39. Número 20, bola de número 20, bolinha de número 20. Um abraço para Guarará. Bola de número 47, 47, bola de número 47, 5, número 5, bola de número 5. Alô, Guiricema, aquele abraço. 23, 23, bola de número 23. 58, 58, bola de número 58. Alô, Belisário, boa sorte. 19, 19, bola de número 19. Marque também 18, número 18.
1: Terceiro sorteio, marca aí os números do quadradinho de cima, do de baixo também, tá valendo 5 mil, boa sorte.
0: Bola de número 9, marque a bola de número 9, bolinha de número 9. 2, número 2, bola de número 2. Alô, presidente Bernardes, boa sorte. 22, 22, bola de número 22. Número 6, bola de número 6, marque a bola de número 6. Alô, Paula Cândido, marque 14. 14, bola de número 14. Número 13, 13, bola de número 13. Pedra do Anta, boa sorte. 59, 59, bola de número 59. 48, 48, bola de número 48. Marque também 34, número 34, bola de número 34. 41, 41.
1: E no sorteio anterior, o Giovanni Bernardes Dias, é aqui da cidade Ubá, do Jardim Primavera, dividiu o prêmio com o Cláudio Faeda, também ubaense, do bairro Bom Pastor. R$ 2.500 para cada. E agora vamos ver quem vai levar. Terceiro prêmio, valendo 5 mil.
0: Bola de número 12, bola de número 12. Marque a bola de número 12. 60, número 60, bola de número 60, 32, 32, bola de número 32. Alô, Rosário da Limeira, boa sorte. 15, número 15, bola de número 15. Mais uma bolinha. 27, número 27, bola de número 27. Desterro do Melo, marque 4, número 4, bola de número 4. Mais uma bola, 24, 24, bolinha de número 24. Alô, senador Firmino, 37 é o número, 37, bola de número 37. 33, número 33, bola de número 33. Marque também 44, 44.
1: Olha só, cada vez mais gente chegando aqui, né? A audiência maior e melhor audiência do horário. Todo mundo ligado aqui no sorteio. E lembrando que daqui a pouquinho tem 50 mil reais. Terceiro prêmio valendo 5 mil, 30 números chamados, ninguém aguardando a bola da sorte.
0: Um abraço também para a cidade de Rodeiro, boa sorte, Rodeiro. 36, 36, bola de número 36, número 21.

0: número 21, bola de número 21. Marque também a bola de número 54. 54.
1: Marca aí número 54 e o coração de alguém acelerou por aí, gente. Por quê? Ó, 33 números chamados e apareceu aqui uma pessoa aguardando a bola da sorte.
0: E pode ser agora essa bola da sorte, valendo 5 mil. Bola de número 29, número 29. Bola de número 29. Ainda um título aguardando pela bola da sorte. Bola de número 38, número 38, bola de número 38, vem bola da sorte, bola de número 28, número 28.
1: Quem vai ganhar 5 mil reais com a Mineirinha da Sorte, mais corações acelerados, agora são dois corações quase saindo pela boca, aguardando a bola da sorte.
0: Vem bola da sorte, bola de número 52, 52.
1: Segura coração, segura emoção, 37 números chamados, 5 títulos aguardando a bola da sorte.
0: Eu já quero ouvir o tema da vitória junto com você que vai faturar agora 5 mil. Bola de número 45, 45.
1: E vamos que vamos, né? Vibrando energia positiva pra essa galera que tá aqui aguardando a bola da sorte. 38 números chamados e 8 pessoas aguardando apenas um número.
0: Vem bola da sorte, bola de número 35, número 35.
1: Com certeza, né? Tem que ter emoção, coração disparado, são 15 corações acelerados, aguardando a boa.
0: Apenas um número pra você faturar, bola de número 26, número 26.
1: E para tudo, para tudo, para tudo, para tudo, para tudo, para tudo, para tudo, saiu o terceiro sorteio da Mineirinha da Sorte nesse domingão. Mais uma vez, muito obrigado aí pela audiência, você que está acompanhando o nosso sorteio de qualquer lugar da região. Já tá na telinha aqui, ó, você pode acompanhar todos os detalhes com imagens, né, através da tela, pelo YouTube, pelo Facebook. Então acompanha comigo. Terceiro sorteio valendo 5 mil, 40 números chamados, 40 bolas que saíram do Globo da Sorte. 29 pessoas bateram na trave, ficaram por apenas um número. E temos aqui dois títulos que irão dividir o prêmio no valor de 5 mil reais. Primeiro título contemplado, 49.262. 49.262. Os números sorteados desse título foram 4, 5, 6, 12, 14, 18, 19, a bola da sorte 26, 28, 29, 34, 36, 37, 39, 41, 47, 48, 54, 59 e 60. Da cidade de Porto Firme. Alô, Porto Firme, bom dia! Loja Muito Mais, é o Ponto Pé Quente. Alô, galera, vou contar uma coisa pra vocês, ó. Você é de Porto Firme, tá procurando a sorte da Mineirinha da Sorte? Tá na Loja Muito Mais com a Geise, lá de Porto Firme, levou a sorte pra cidade. E quem tá ganhando nesse terceiro sorteio, tá dividindo 5 mil, é a Simone Maliano Altino ou Albino. Parabéns, Simone!
0: Parabéns! Alô, Porto Firme, Minas Gerais, aquele abraço, Porto Firme. E a Geise da loja Muito Mais de Porto Firme foi a vendedora pé quente. E Simone Mariano, você faturou parte destes 5 mil reais.
1: Parabéns, Simone! Alô, Porto Firme, aquele abraço. E quem também, ó, vamos ver, ó, mais um título contemplado, quem tá comemorando esse terceiro sorteio é a proprietária desse título aqui, ó. 437.478. Vou repetir. 437.478. Os números sorteados nesse título foram 2, 6, 9, 13, 14, 18, 22, a bola da sorte 26, 27, 29, 34, 35, 38, 41, 44, 48, 54, 55, 58 e 59. De Porto Firme, nós vamos agora, bora pra Mercês. Alô, alô, Mercês, bom dia! Esse título adquirido através do aplicativo que mais dá prêmios na região. E quem tá ganhando também, tá dividindo, 5 mil, é a Patrícia Anastácio Xavier, da cidade de Mercês. Parabéns, Patrícia!
0: Parabéns, alô, Mercês! Aquele abraço, tem ganhadora da Mineirinha da Sorte aí, Mercês. E olha ele aí de novo, o aplicativo Mineirinha da Sorte, presenteando a cidade de Mercês.

0: E a Patrícia Anastácio Xavier. Patrícia Anastácio Xavier também faturou parte destes 5 mil reais. Parabéns também, Patrícia de Mercedes, e parabéns também, ganhador da cidade de Porto Firme.
1: Simone, né?
0: Simone.
1: Simone Mariano, da cidade de Porto Firme, não é isso? Não é isso, produção? E agora também a Patrícia dividindo esse prêmio da cidade de Mercedes, as sortudas, né?
0: É.
1: Duas sortudas aí desse terceiro prêmio.
0: Mulherada com tudo aí nesse terceiro sorteio. E agora você acompanha aqui o nosso painel com todos os números que foram sorteados do nosso terceiro prêmio. Meninas, por gentileza, as bolas vão voltar ao nosso globo. E falando em prêmios, falando nessa animação toda, vamos conferir agora um resumo de como foram as entregas dos ganhadores de domingo passado. Confira.
2: Estes são os ganhadores da Mineirinha da Sorte, do sorteio realizado nesse último domingo. Roseli de Souza, de Rosário da Limeira, ganhou no primeiro sorteio R$5 mil em dinheiro.
3: Que você comprou a Mineirinha pelo aplicativo, no celular, foi isso?
4: Foi.
3: E a primeira vez você tinha comprado ou não? Você já tinha comprado outras vezes?
4: A primeira vez.
3: Primeira vez?
4: Primeira vez.
3: Você não tinha comprado Mineirinha ainda?
4: Não.
3: Olha só, gente, na primeira vez ela já ganhou R$5 mil. Qual o segredo para essa sorte toda, Roseli?
4: Sabe que eu não sei.
3: O negócio é comprar, né, Rodrigo?
4: O negócio é comprar.
2: Patrícia Hernandes L. Ávila, de Leopoldina, ganhou no segundo sorteio R$5 mil em dinheiro.
3: R$5 mil. E aí, você ficou sabendo no domingo? Você estava acompanhando o sorteio ou não?
4: No domingo que eu fiquei sabendo. Aí fiquei muito satisfeita, né?
3: Ficou feliz?
4: Muito.
3: Já sabe o que vai fazer com o prêmio já?
4: Pagar contas, né?
3: Ficou na boa hora.
4: Muito boa hora.
2: Marcelo A. Silva, de Viscória do Rio Branco, ganhou no terceiro sorteio R$5 mil em dinheiro.
5: Aí dormi, acordei, era depois do sorteio, o pessoal me ligou, pô, aí era, tinha ganhado mesmo.
3: Você acordou então, você dormiu sem R$5 mil na conta e quando acordou já...
5: Era com R$5 mil na conta.
3: E eu tô vendo que a sua blusa tem até notas.
5: É.
3: Dinheiro chama dinheiro.
5: É, dinheiro chama dinheiro. Ó,
3: gente.
5: Faz dinheiro aí.
3: E ganhou R$5 mil sozinho na Mineirinha da Sorte.
2: Joaquim Boscato Sena, da cidade de Rio Pomba, ganhou sozinho no quarto sorteio da Mineirinha da Sorte R$50 mil em dinheiro.
6: É cheio de emoção, né? É muito alegria. É, com certeza, uma surpresa muito boa, né?
3: R$50 mil, pra trabalhar, pra ganhar um dinheiro desse, não é fácil não, né?
6: De jeito nenhum.
3: Não,
6: com certeza.
3: E agora chegou pra ajudar bastante, já sabe o que vai fazer com o prêmio já?
6: Com certeza, certeza.
3: Tem alguma coisa em mente, o que vai fazer?
6: É, tem até um acabamento no apartamento, né? Ele chegou na hora boa. Com certeza.
3: E ele, como é que recebeu a notícia quando você falou pra ele que ele tinha ganhado?
4: Ficou muito surpreso, porque assim, é muito gratificante, né, pra a gente ajudar a quem precisa.
3: Verdade.
4: E gratificante também pra gente que ganha também, né, a gente fica muito feliz também.
3: Foi muita emoção.
4: Foi, muita.
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1: É isso aí, ó. Entrar na lista dos milhares de ganhadores. Toda semana a galera faturando, ganhando com a Mineirinha da Sorte. Você não pode perder, ó. R$50 mil, prêmio principal do próximo domingo. 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Do primeiro ao terceiro sorteio tem 5 mil e ainda 10 giros no valor de R$1.000. Aqueles R$10 que vão fazer a diferença na sua vida.
0: 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Ponto credenciado, vendedores autorizados ou pelo aplicativo. E agora para tudo que você está fazendo aí, preste atenção. Chegou o momento de você dar um salto gigantesco na sua vida e ajudar muita gente também da sua família. Porque agora tem o sorteio de R$90 mil.
1: Pois é, gente. É o prêmio principal desse domingo. É a hora que a audiência vai lá em cima, né? Todo mundo ligado, todo mundo acompanhando. 50 mil, quarto prêmio de hoje, Anderson.
0: 90 mil.
1: Perdão.
0: É, agora é 90 mil.
1: 90 mil reais, principal prêmio de hoje. e a gente quer saber quem será o sortudo ou a sortuda que vai ganhar essa super premiação.
0: Chegou o momento, então, prepare o seu coração, prepare a sua mineirinha, a sua fé, porque você vai ganhar

0: 90 mil reais.
1: 90. 90 mil reais, Mineirinha da Sorte. Você conhece, você confia. Por gentileza, Elba Ítala, Máquina do Vento.
0: Boa sorte! Valendo 90 mil reais, bola de número 56. 56, bola de número 56. 8, número 8, bola de número 8. Alô, Tocantins, boa sorte. 30, número 30, bola de número 30. Marque mais uma. 37, número 37, bola de número 37. Mais uma chegando, número 18. 18, bola de número 18. Alô, Guidoval, boa sorte, Guidoval. 45, 45, bola de número 45. Marque também 44, número 44, bola de número 44. 3, número 3, bola de número 3. Alô, São Manuel do Guaiaçu. Aquele abraço, São Manuel do Guaiaçu. 57. 57, bola de número 57. 38, 38.
1: Pois é, gente, todo domingo é assim, né? Diversão, alegria, emoção, solidariedade e prêmios. 90 mil reais é o quarto prêmio de hoje.
0: Bola de número 32, número 32, bola de número 32. Marque também 53. 53, bola de número 53. Alô, Monte Celeste, aquele abraço. 24, número 24, bola de número 24. Marque também 48. 48, bola de número 48. 51, 51, bola de número 51. Alô, Dona Eusébia, boa sorte, Dona Eusébia. 29. 29, bola de número 29. 20, bola de número 20, bola de número 20. Um abraço também para a moçada de Diamante. Alô, Diamante. 46, 46, bola de número 46. 5, número 5, bola de número 5. Alô, Sobral Pinto. Marque 4, bola de número 4.
1: E quem está comemorando até agora são as ganhadoras do sorteio anterior: a Patrícia Anastácio Xavier, lá de Mercês, e a Simone Mariano, da cidade de Porto Firme. Comemorando aí a premiação: R$ 2.500 para cada. Momento especial desse domingo, quarto prêmio, valendo 90 mil.
0: Bola de número 34, bola de número 34, 34. Boa sorte para você, marque 10. Bola de número 10, bola de número 10. Alô, Canaã, aquele abraço. 13, número 13, bola de número 13. Mais um número, 27. 27, bola de número 27. Marque também 60, número 60, bola de número 60. 49, 49, bola de número 49. Alô, Santana de Cataguases, marque 12, bola de número 12, bola de número 12. Alô, Cataguases, aquele abraço. 28, 28, bola de número 28. Ervalha também, tá na Mineirinha. Bola de número 16. 16, bola de número 16. 40, número 40.
1: Quarto prêmio valendo 90 mil. 90 mil aqui no quarto prêmio. Chegamos aos 30 números chamados. Ninguém aguardando a bola da sorte.
0: Um abraço pra Viçosa. Alô, Viçosa, boa sorte. 47, 47.
1: Marca aí o número 47, abrindo as portas da emoção. No nosso quarto sorteio, 31 números chamados. Um título aguardando a bola da sorte.
0: Já tem uma pessoa esperando por uma bola. O que significa, se essa bola que a pessoa está esperando sair agora, ela vai faturar 90 mil reais. Pode ser 90 mil agora, quem sabe? Bola de número 42, 42. Bola de número 42. Ainda não saiu a bola da sorte. Pode ser agora a bola da sorte. Bola de número 41, 41. Bola de número 41, 41. E ainda uma pessoa aguardando pela bola da sorte. Bola de número 23, número 23. Bola de número 23, 23. Valendo 90 mil, valendo 90 mil. Bola de número 40.

0: 43, bola de número 43, ainda um título aguardando pela bola da sorte, valendo 90 mil reais, bola de número 1,
1: vamos colocar a emoção aqui no nosso quarto prêmio. Chegou mais gente aqui querendo ganhar esses 90 mil, 36 números chamados, 2 títulos aguardando a boa.
0: É a boa e pode ser agora a boa, valendo 90 mil, bola de número 2,
1: quem vai levar? A emoção vai aumentando, mais gente chegando para ganhar esses 90 mil, 9 pessoas aguardando apenas um número.
0: Vem bola da sorte pra gente ouvir juntos o tema da vitória. Bola de número 33.
1: Haja coração, aqui é emoção. 16 pessoas nesse momento aguardando a bola da sorte.
0: Subiu pra 16 pessoas aguardando apenas um número, valendo 90 mil. Bola de número 55.
1: E para tudo. Saiu os 90 mil reais. Os prêmios que mudam a sua vida de verdade. Os prêmios que fazem a diferença. E vamos acompanhar aqui todos os detalhes desse quarto sorteio valendo 90 mil. Nós tivemos 39 números chamados. 26 títulos ficaram por apenas uma bola, aguardando aqui a bola da sorte. E nós temos aqui o título sortudo, que tá ganhando 90 mil, é isso mesmo, 90 mil reais. Número do título, 7.612. E os números sorteados nesse título foram 1, 5, 8, 12, 13, 18, 20, 24, 29, 30, 32, 33, 37, 42, 45, 47, 49, a inesquecível bola da sorte 55, 57 e 60, da cidade que você conhece bem, hein? Da cidade de Rodeiro. Alô Rodeiro, bom dia. Não foi preenchido ali o espaço com o vendedor pé quente. Importante, né? O vendedor carimbar lá, dar sua assinatura. Mas tem aqui o nome do sortudo. Júlio Célio. É isso? Júlio Célio da Silva, da cidade de Rodeiro. Alô, Rodeiro!
0: Olha só aí, ó, pra quem fala que não vai prêmio pra Rodeiro, tá indo 90 mil reais esse domingão. É pra se juntar milhares de pessoas que já ganharam, inclusive, na cidade de Rodeiro. Alô, Rodeiro, Minas Gerais! Quando tem ganhador na cidade, a cidade inteira fica em festa. Então o Rodeiro está em festa agora, porque o Júlio Célio da Silva faturou sozinho 90 mil reais em dinheiro. Rodeiro, é cidade vizinha aqui de Ubar, a galera agora deve estar em festa. Imagino a emoção agora na casa do Júlio Célio da Silva. Rodeirense agora com esse prêmio de 90 mil reais, Jonathan.
1: Ô, Júlio Célio, que é isso, gente? 90 mil reais, deve estar pulando, fazendo a festa pela
0: e
1: casa.
0: E foi um sorteio emocionante, né? Uma pessoa ficou esperando um tempão, depois juntou mais uma, outra. Foram só chamando as bolinhas, só acumulando, e ele ganhou sozinho.
1: E o Júlio Célio do Boa Esperança, conhece?
0: Boa Esperança.
1: É a região ali do
0: Boa Esperança. Sim, Boa Esperança, bairro tradicional lá na cidade de Rodeiro. Alô, Rodeiro, ó, pode esperar aí que a Mineirinha da Sorte, a caravana da Mineirinha, inclusive a Mineirinha vai estar marcando presença aí, com certeza, pra gente conhecer aí mais ainda a cidade, mais ainda também o Júlio Célio da Silva, que faturou sozinho 90 mil reais.
1: Tá bonito na fita o Júlio Célio, não tá?
0: Tá chique.
1: Parabéns, Júlio.
0: E agora você confere com a gente aqui o nosso painel com todos os números que foram sorteados, o nosso quarto prêmio que foi para Rodeiro. As bolas vão permanecer por aqui e as que estão no nosso globo, meninas, por gentileza, vão voltar ao painel. Mais uma vez, parabenizando aí ao Júlio Célio. Ô, Júlio Célio, é o seguinte, agora você vem aqui amanhã tomar um café com a gente e, pelo amor de Deus, não vai atender telefone aí, mandando pix pra alguém. Você vai atender telefone, obviamente, mas pra marcar a sua vinda aqui. Sim. Não pra fazer pix e nem passar informação de documento nenhum, dado nenhum, viu? Porque, infelizmente, Jonathan, muita gente age de má fé usando o nome da Mineirinha da Sorte pra estar tentando extorquir as pessoas. Então, é importante você... Então, Júlio César, vem aqui, pertinho aqui. amanhã tomar um café com a gente a partir das 8 da manhã. Tem um pão de queijo aqui que eu vou te falar, viu?
1: É.
0: A casadinha, então, Jonathan, a casadinha.

0: Não tem como pegar uma só não, rapaz, você tá doido. Eu chego aqui na segunda-feira aqui, é só alegria.
1: Ó, e se você quer sentir a emoção que o Júlio Célio tá sentindo nesse momento, se você quer essa emoção também, é fácil, Ander. É só você adquirir a sua mineirinha da sorte. Do próximo sorteio tem aqui, ó, 50 mil no prêmio principal, quarto prêmio. Do primeiro ao terceiro sorteio tem 5 mil. E aí...

0: Então, não acabou não, gente. Tem chance de você ganhar aqui, ó, 10 giros no valor de R$1.000. Bota pra girar. Girando, girando, girando, girando. Vamos dar um giro aí por toda a região. Começando aqui pela cidade de Ubá, ó. Já tá aqui na tela, número do título: 400.824. Dezenas 400824. O Ubá tá com tudo hoje, hein? Esse título adquirido através do aplicativo. Quem tá ganhando milzão é a Elisângela. Elisângela de Freitas Silva, da cidade de Ubá.
1: Olha só, Ubá mais uma vez tá com tudo. Ubá também no sorteio da Mineirinha da Sorte e o aplicativo também com tudo, presenteando Elisângela de Freitas Silva com R$1.000.
0: Vamos lá, saindo de Ubá, vamos dar um girão aí, ó. Girando, girando, girando, girando, girando. Número do título: 11.392, 11.392. Dezenas 511392. Da cidade Porto Firme, mais uma vez, hein, gente? Mais uma vez, Porto Firme aqui no nosso sorteio. O Chico Copa Táxi é o vendedor conhecido lá na cidade. Levou a sorte pra Porto Firme. E quem tá ganhando é o Benício. Benício Gonçalves. R$1.000 pra você, Benício.
1: Parabéns, Porto Firme. Mais uma vez também no sorteio. Chico Copa carimbou, vendedor pé quente. E o Benício Gonçalves faturou. Parabéns, Benício. R$1.000 na sua conta.
0: Terceiro giro, girando, girando, girando. Número do título apareceu aqui, ó: 34.920. 34.920, dezenas 534920. Da cidade de Guiricema. Alô, alô, Guiricema. O vendedor pé quente, deixa eu ver se eu consigo identificar aqui. É, alguma coisa presentes. Mas tá aqui, ó: R$1.000 para a Márcia, Márcia Cristina. R$1.000 pra você, Márcia. Vamos girar, quarto giro da sorte. Girando, girando, girando. De Guiricema. Eu vou pra cá, ó. Número do título: 17.468. Dezenas 517468. Cidade de Rodeiro. Olha Rodeiro de novo aí, ó. Joana Dark, vendedora pé quente, levou a sorte para Rodeiro, tá entregando R$1.000 para a Maria Helena Alvim Pinto. Maria Helena Alvim Pinto, R$1.000 na sua conta. E vamos girar, quinto giro da sorte, girando, girando, girando, de Rodeiro. Eu vou agora para Muriaé, número do título: 437.998. 437.998. Dezenas 437998. Cidade de Muriaé. Título adquirido através do aplicativo. E quem tá ganhando? A Blay Show. Ganhando R$1.000 aqui no giro.
1: Esse é internacional, hein? Tem mais. Vai girando, vai girando, vai girando, vai girando. Mais R$1.000 pro título de número 28.543. 28.543. Dezenas 52.8543. A cidade de Ubá tá demais. Ubá mais uma vez. O vendedor é na papelaria. Papelaria da Cristina, isso? Utilidade, papelaria. É, e quem faturou foi Risonete da Silva. Risonete da Silva, parabéns! Você ganhou R$1.000. Tem mais mil, mais mil. Gira aí, meu filho, gira aí, meu filho. Vai girando pro título de número 29.657. 29.657, dezena 52, 9657. A cidade é Guarará. Alô, Guarará! O bar do Leleno Tricolor. Olha o Leleno Tricolor aí, ó. Dando sorte pro Carlos Heleno da Silva Bento. Parabéns, Carlos Heleno da Silva Bento, da cidade de Guarará. Um abração especial para Guarará. Tem mais, pode girar aí, vai girando. Vai girando, vai girando. Pro título de número 446.258. 446.258, dezenas 446258, cidade é de Muriaé. Muriaé sempre presente também no sorteio da Mineirinha da Sorte. E o aplicativo tá demais. O aplicativo que mais dá prêmio, aplicativo Mineirinha da Sorte, presenteando Luiz Fernando de Oliveira. Parabéns, Luiz Fernando de Oliveira. Bora que tem mais, mais mil, vai girando pro título de número 408.219, 408.219, dezenas 408219, a cidade

0: É Cataguases, alô Cataguases, Minas Gerais. E o aplicativo aí, gente, olha o aplicativo Mineirinha da Sorte, presenteando a Viviane Aparecida de Souza. Viviane Aparecida de Souza, parabéns, parabéns. E tem mais mil na tela, girando, girando, girando, pro título de número 22.321, 22.321, dezenas 522321, a cidade é Dona Eusébia. Alô, Dona Eusébia, parabéns, Dona Eusébia, tem prêmio chegando aí. A Florescer foi o ponto pé quente, Florescer, e quem faturou foi Leci Magalhães Ferreira. Leci Magalhães Ferreira, de Dona Eusébia, ganhou também na Mineirinha da Sorte R$1.000.
1: É isso aí, aquele girão aí por toda a região. Parabéns a todos os ganhadores do Giro da Sorte. E a gente vai parabenizar você, você que está nos acompanhando aí, domingo que vem. Por quê? Porque tem R$50.000 para você. Você tem essa chance toda semana de ganhar 50 mil próximo domingo, Anderson.
0: Verdade. E sabe como é que você faz para ganhar na Mineirinha da Sorte? É só você comprar a Mineirinha da Sorte. Adquira agora mesmo, gente. Ó, ponto credenciado, vendedores autorizados ou pelo aplicativo. Apenas R$10 você vai ganhar um desses prêmios aqui. Já pensou você ganhando R$50.000? E o mais legal, Jonathan, é que você está ajudando e está ganhando, e todos os domingos tem milhares de pessoas, tem dezenas de pessoas ganhando, se juntando a milhares que já ganharam na Mineirinha da Sorte.
1: Eu sempre falo, é a maneira que o povão tem de concorrer a prêmios, de ajudar ao próximo e ao mesmo tempo concorrer ao prêmios. Não fique de fora, próximo domingo 50 mil.
0: Com os prêmios que ficam aqui na nossa região, ó, boa semana pra vocês, domingo que vem tem R$50.000, vai ser um prazer falar o seu nome, o nome da sua cidade aqui no nosso programa.
1: Parabéns a todos os ganhadores de hoje e até o próximo domingo.
0: Tchau, tchau!
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2: A insuficiência cardíaca é quando o coração não consegue bombear ou receber adequadamente o sangue para suprir as necessidades do nosso organismo. As causas variam desde infarto, pressão alta não controlada adequadamente a longo prazo, miocardite, diabetes e doença nas válvulas cardíacas, como a febre reumática. Os sintomas mais comuns são cansaço, falta de ar aos esforços ou à noite após se deitar, inchaço nas duas pernas ou pés e dores no peito. Se você sente ou conhece alguém com alguma dessas queixas, procure um cardiologista. O diagnóstico e o tratamento precoce pode curar ou melhorar sua qualidade de vida.
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6: A odontopediatria é uma especialidade da odontologia que aplica cuidados especiais na saúde bucal de bebês e crianças, além de gestantes e pacientes com necessidades especiais. Sua principal função é aplicar técnicas de psicologia infantil para eliminar desde cedo os traumas relacionados ao dentista, que podem ser iniciados neste período da infância. Quando nascer o primeiro dente do bebê, já é recomendável o início do tratamento com um dentista especializado em odontopediatria. Os dentes de leite são os primeiros dentes a surgirem em seres humanos. Assim que nascem, devemos procurar um odontopediatra para fazer sua manutenção, para que no futuro a criança possa se tornar um adulto com dentes perfeitos, livre de doenças, com uma estética bucal bonita, com dentes fortes e resistentes.
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0: clima do domingo está aqui com o nosso baú da Múria. 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

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Cada música especial, hein? Vale a pena você conferir esse clima aqui com a gente.

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3: Você já sabe que o Calil é fazedor, né? Por onde ele pode?

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4: O clima do domingo está aqui com o nosso baú da Muriaé. Bom dia!

E assim fechamos a nossa participação neste domingo com o Baú da Muriaé. Obrigado pela audiência mais uma vez. E é óbvio, durante todo esse domingo, você fica aqui no clima com a melhor programação. 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
8: O infarto, popularmente conhecido como ataque cardíaco, é o processo de morte ou isquemia de parte do tecido cardíaco, geralmente por uma obstrução da artéria coronária, popularmente a veia entupida. Sintomas como dor no peito, principalmente durante os esforços, queimação nos braços, falta de ar, palidez, suor frio, podem ser sintomas de infarto agudo, devendo procurar imediatamente o hospital para o tratamento precoce. A boa notícia é que o infarto pode ser prevenido. Procure um cardiologista, passe por uma avaliação. Fatores como colesterol em excesso, hipertensão arterial, glicose elevada, o temido diabetes, tabagismo, estresse e até mesmo a depressão devem ser controlados para que o nosso coração trabalhe melhor e seja

0: seja reduzido o risco de infarto.
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1: A doença do refluxo gastroesofágico é uma condição digestiva que ocorre quando o conteúdo ácido do estômago volta para o esôfago. É uma doença comum que pode afetar todas as idades. Tem como principais sintomas azia, queimação, pigarro, dor torácica e tosse seca. O refluxo tem como principais fatores de risco a obesidade, tabagismo, uso de bebidas alcoólicas e gasosas, café em excesso e alguns alimentos. O hábito de comer e deitar também pode colaborar com essa doença. A endoscopia está entre os principais exames para o seu diagnóstico. O tratamento consiste em mudanças de hábitos e estilo de vida, como também a utilização de medicações.
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2: A odontopediatra é uma especialidade da odontologia que aplica cuidados especiais na saúde bucal de bebês e crianças, além de gestantes e pacientes com necessidades especiais. Sua principal função é aplicar técnicas de psicologia infantil para eliminar desde cedo os traumas relacionados ao dentista, que podem ser iniciados nesse período da infância. Quando nascer o primeiro dente do bebê, já é recomendável o início do tratamento com um dentista especializado em odontopediatria. Os dentes de leite são os primeiros dentes a surgirem em seres humanos. Assim que nasce, devemos procurar um odontopediatra para fazer sua manutenção, para que no futuro a criança possa se tornar um adulto com dentes perfeitos, livre de doenças, com uma estética bucal bonita, com dentes fortes e resistentes.
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1: A odontogeriatria é uma área da odontologia com foco no atendimento dos pacientes idosos, considerando fatores da saúde bucal, atuando na prevenção e bem-estar desses pacientes. Algumas doenças bucais, por serem inflamações, podem acabar provocando doenças crônicas pré-existentes, como, por exemplo, doenças cardíacas, diabetes, reumatismo, entre outras. A boca seca é uma queixa comum dos pacientes idosos e podem ser relacionadas a diversas causas. O aumento da quantidade de água ingerida ao longo do dia vai minimizar esse sintoma. A escovação adequada é a forma mais efetiva para manter esses dentes saudáveis e inclui desde a escovação até o uso do fio dental após as refeições. Com o avanço da odontologia, é possível ter uma melhora na saúde bucal dos idosos, dando mais qualidade de vida.
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3: A síndrome do intestino irritável é um distúrbio gastrointestinal que provoca dor na barriga, excesso de gases, prisão de ventre e diarreia. Os sintomas da síndrome do intestino irritável podem piorar com situações como estresse, ansiedade e o consumo de alguns alimentos e bebidas. Essa síndrome acontece quando há uma alteração na comunicação entre o cérebro e o intestino, alterando o funcionamento normal do trato digestivo. É mais comum entre as mulheres com idade entre 30 e 50 anos. A síndrome do intestino irritável pode ser controlada com mudanças na alimentação, diminuição do estresse e o uso de medicações específicas, melhorando muito a qualidade de vida dos pacientes.
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1: A odontogeriatria é uma área da odontologia com foco no atendimento dos pacientes idosos, considerando fatores da saúde bucal, atuando na prevenção e bem-estar desses pacientes. Algumas doenças bucais, por serem inflamações, podem acabar provocando doenças crônicas pré-existentes, como, por exemplo, doenças cardíacas, diabetes, reumatismo, entre outras. A boca seca é uma queixa comum dos pacientes idosos e relacionados a diversas causas. O aumento da quantidade de água ingerida ao longo do dia vai minimizar esse sintoma. A escovação adequada é a forma mais efetiva para manter esses dentes saudáveis e inclui desde a escovação até o uso de fio dental após as refeições. Com o avanço da odontologia, é possível ter uma melhora na saúde bucal dos idosos e, com isso, uma melhora na qualidade de vida.
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